0: música segue no ar pelo Hora Hits. Fique com a gente, porque depois do intervalo a festa vai continuar com tudo, meu amor. Pausa rápida pro intervalo e logo logo mais sucessos pra você. Não sai daí não. Eu vou tomar um cafezinho, te convido pra tomar um comigo também, viu? Porque já já tem mais hits aqui na Oriente FM.
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3: 21 horas e 11 minutos.
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5: Hora Hits retorna com tudo, meu bem. 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Sucesso o tempo todo. A playlist exclusiva pra te fazer companhia. Mais uma canção especial pra te fazer companhia.

0: 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Aê, Treivão! Que isso, hein?
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1: Espero que você tenha curtido esse som tanto quanto eu, viu? Seguimos acelerando com mais hits pra você. Encerramos essa música e já temos outra aqui, ó, prontinha pra você.

0: música não para. Ah, essas músicas. Não me deixa sozinha aqui não, viu? Porque tem muito mais depois do intervalo. Ai, respira fundo, meu bem, e te prepara que eu volto já com mais novidades, tá bom? Eu retorno já na Oriente FM. Sucesso o tempo todo.
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0: 21h38.
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0: De volta com Hora Hits. Eu, Silvana Grande, sigo com uma seleção musical exclusiva. Um som especial chega agora pra alegrar o seu momento.

fechamos essa sequência com chave de ouro, meu povo. Não perca o pique, hein? A noite tá só começando, meu amor. Espero que tenha gostado, mas tá chegando outra aqui que eu tenho certeza que você vai amar.

0: música linda que acabamos de ouvir, não é mesmo? Uma pausa rápida, não sai daí não, o melhor ainda está por vir. Uma pequena pausa só pra recarregar a energia e eu volto já. Volto em instantes, ok? Continue ligadaço aqui na Oriente FM.
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3: 22 horas.
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0: Hora Hits retorna com tudo, meu bem. 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Os grandes sucessos continuam pra te fazer companhia. E vem aí um grande sucesso pra você curtir.

espero que você tenha curtido esse som tanto quanto eu, viu? Segura essa energia que estamos só começando. Saindo de uma onda musical e agora...

0: Ariana Grande com uma seleção exclusiva pra você, meu amor. Chega mais pertinho, vai, deixa eu te contar uma coisa. O próximo bloco, meu bem, tá recheado de surpresa pra você. Um momento de pausa, mas a música não para, eu volto já. Pausa rápida pra uma aguinha, meu bem. Eu retorno com tudo, logo mais aqui na Oriente FM.
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3: 22:24.
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0: De volta com o Hora Hits. Eu sou Silvana Grande e sigo por aqui com você. Eu sou a Sil e vou trazer muitos sucessos pra todos os gostos. Mais música boa chega agora pra você. Se liga.

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essa foi mais uma track que não dá pra ficar parado, hein? Energia total! Fique ligado, viu, pra mais novidades. Depois desse sucesso, bora continuar com uma faixa que promete animar sua noite.

0: Música boa que atravessa fronteiras e une as pessoas. Você não perde por esperar, viu? O próximo playlist tá demais. Não mude de frequência. Só recarregar as baterias, tomar uma aguinha e eu volto já. Não deixa a peteca cair não, viu? Segura essa vibe que eu volto já aqui na Oriente FM.
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0: 22:45.
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0: O Hora Hits está de volta na sua sintonia, meu bem. A música continua, os maiores sucessos chegam pra fazer companhia pra você. E chega mais um sucesso pra embalar você.

acabou de curtir um som que tá bombando nas paradas, meu bem. Prepare-se, hein, porque aqui tem muito mais por vir. Essa foi demais, né? Mas calma, que tem outro som top chegando por aqui.

0: Obrigado.
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0: gente. Nossa viagem musical continua aqui no Hora Hits. Já, já tem mais. E deixa eu te contar uma coisa. A noite tá só começando. Bora fazer uma pausa, mas não sai daí não, que é rápido, ok? Eu retorno já na Oriente FM. Sucesso o tempo todo.
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0: 23:08.
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2: O Hora Hits volta à sua programação. 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A música continua, os maiores sucessos chegam pra fazer companhia pra você. Mais uma pra embalar sua rotina.

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1: Essa faixa é daquelas que você não esquece, hein? Não perca o pique, hein? A noite tá só começando, meu amor. Depois desse sucesso, bora continuar com uma faixa que promete animar sua noite.

0: Ariana Grande com uma seleção exclusiva pra você, meu amor. Uma pausa rápida, não sai daí não, o melhor ainda está por vir. Vamos dar uma pausa, mas fica por perto que é rápido, viu? Breve pausa e já já outros hits incríveis aqui na Oriente FM.
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4: 23:32.
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0: O Hora Hits está de volta na sua sintonia, meu bem. Sou Silvana Grande e vou retomar aquela seleção musical que você ama. E tem mais música especial chegando por aqui, hein?

quem estava precisando de uma energia, de dar um up na vida, essa música foi perfeita, não é mesmo? Energia total! Fique ligado, viu? Pra mais novidades. Depois desse hit que a gente curtiu, bora navegar por novas vibrações!

0: Que som maravilhoso que acabamos de ouvir, hein? Não mude de sintonia não, viu? Não me deixa sozinha. Fica aqui comigo porque já já outros sucessos da sua Oriente FM. Ai, respira fundo, meu bem, e te prepara que eu volto já com mais novidades, tá bom? Um breve intervalo, meu bem, e já já eu retorno na Oriente FM.
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0: 23h55.
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2: O Hora Hits está de volta, meu amor. Silvana Grande com mais música pra você. Mais uma pra embalar sua rotina.

a música sempre levanta o astral da galera, não é mesmo? Aqui a vibe positiva não tem hora pra acabar. E depois dessa faixa incrível, eu tenho mais surpresa na sequência.

0: última música, pessoal. Então bora aproveitar ela com tudo. Hora de dizer tchau. Eu sou a Silvana Grande e foi um prazer ter estado com você nessa noite. Espero que você tenha curtido as boas vibrações e aquele som de qualidade dessa noite. Agradeço de coração por você fazer parte do Hora Hits. Foi bom demais ter estado com você. E amanhã tem mais Hora Hits. Fique ligado. É hora de dar tchau, meus amores. E ó, mantenha a energia positiva. Para o próximo encontro ser ainda melhor. Você tá na Rádio Oriente. Aqui é sucesso o tempo todo.
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Boa noite, irmãos e irmãs. Senhor, fica conosco. Já é tarde, já terminou o dia. Obrigado, Senhor, por tudo que conseguimos fazer hoje, pela nossa família, por quem trabalhamos, pelos nossos amigos e amigas que encontramos. Dá gosto, Senhor, trabalhar convosco na construção de uma humanidade mais feliz e de um mundo mais humano e fraterno. No entanto, Senhor, pedimos perdão por aquilo que poderíamos ter feito e não fizemos. Poderíamos ter dado e exigido um pouco mais de nós. Amanhã, porém, teremos uma nova oportunidade. Procuraremos fazer aquilo que estiver dentro de nossas possibilidades. Esperamos encontrar-vos novamente, amanhã, fortalecidos e fortalecidas com a vossa graça, para realizar os propósitos que hoje renovamos na vossa presença. Amém. Pai nosso que estais no céu, santificado seja o vosso nome. Venha a nós o vosso reino, seja feita a vossa vontade, assim na terra como no céu. O pão nosso de cada dia nos dai hoje, perdoai as nossas ofensas, assim como nós perdoamos a quem nos tem ofendido. E não nos deixeis cair em tentação, mas livrai-nos do mal. Amém. Ave Maria, cheia de graça, o Senhor é convosco. Bendita sois vós entre as mulheres, e bendito é o fruto do vosso ventre, Jesus. Santa Maria, Mãe de Deus, rogai por nós, pecadores, agora e na hora de nossa morte. Amém. Glória ao Pai, ao Filho e ao Espírito Santo, como era no princípio, agora e sempre.

0: Meia-noite e 22 minutos.
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2: Agora é só música boa, uma após a outra, criando a trilha da sua rotina. Sucesso o tempo todo, ouvindo músicas e trocando ideias.
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2: Chegando mais um modão que todo mundo adora.

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1: E falando em coisa boa que tá chegando, olha só essa que tá movimentando a internet. O Pedro Pascal, que a gente ama, pode aparecer sem máscara no filme O Mandaloriano e Grogu. Isso mesmo. O ator, que também tá no novo Quarteto Fantástico, estrela esse que vai ser o primeiro longa de Star Wars a chegar nos cinemas desde 2019. Imaginem a surpresa, hein? Será que a gente vai ver o rosto do nosso querido Pedro Pascal? Uma notícia que já deixa a gente com aquela pulguinha atrás da orelha, né? Muita coisa pra gente descobrir sobre essa história.
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0: Intervalo chegando bem rapidinho, como um piscar de olhos. E voltamos com o melhor da música só pra você.
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2: Meia-noite e 40 minutos.
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0: Aí você pensava que ia demorar, né? Demorou nada, né? Foi um cadinho. Aonde quer que você está muito bem sintonizada. Ou melhor, muito bem acompanhada. Essa é a Rádio Oriente FM.
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0: E a gente continua aqui com muitas canções. Essa, por exemplo, aí você vai amar. Vai gostar. Vai adorar, claro.

Eu sou Edson Costa, aqui tem muita música, informação, prêmios e a sua participação em nosso WhatsApp. E fica à vontade aí para se inscrever em nossas promoções.

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1: A Movida aprovou um novo programa de recompra de ações que poderá envolver até 27,8 milhões de papéis ordinários, o equivalente a aproximadamente 15% das ações em circulação no mercado. O programa foi aprovado pelo Conselho de Administração da companhia e terá duração de 18 meses. De acordo com a empresa, o objetivo da recompra é maximizar o valor ao acionista, sem a redução do capital social.
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2: 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E mais uma canção chegando aqui, você pedindo e a gente tocando.

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0: Meia-noite e 59 minutos.
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2: Dando um play em mais um bloco com as melhores canções, especialmente as que são selecionadas para quem está ligado em nossa frequência. Sucesso o tempo todo com os melhores ouvintes.
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2: Chegando mais uma canção. Pediu, tocou, você interage conosco, fica à vontade.

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1: A equipe Red Bull Racing, uma das grandes forças da Fórmula 1, informou que o seu novo e aguardado túnel de vento, uma estrutura crucial para o desenvolvimento e aprimoramento dos carros de corrida, só deve estar plenamente operacional a partir do ano de 2027. Isso significa que, para o término do desenvolvimento do RB22, o carro atual da equipe, e também para o início dos trabalhos e dos primeiros estudos que já visam o carro de 2027, a Red Bull ainda precisará contar com a estrutura do seu túnel de vento atual, que já tem uma história de mais de 70 anos de uso na categoria. É uma transição importante e bastante planejada no universo da velocidade.
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2: Mais uma música que chega com toda a

0: sucesso o tempo todo, com os melhores ouvintes. Intervalo rapidinho, mas fique por perto. Voltamos logo com mais entretenimento e as últimas novidades.
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0: 1:17.
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2: Deu nem tempo de piscar, ó. Já cheguei, tô de volta. É um prazer enorme estar contigo aqui de volta na Rádio Oriente FM.
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2: E mais uma canção chegando pra encantar você que gosta de música de qualidade.
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1: O governo brasileiro, por meio de decretos assinados pelo presidente Luiz Inácio Lula da Silva, implementou novas medidas que visam um maior controle e regulação das chamadas Big Techs. A iniciativa busca adaptar a legislação nacional aos desafios impostos pelo avanço tecnológico e pela atuação dessas gigantes globais. Os textos completos desses decretos já estão disponíveis para consulta, detalhando as novas diretrizes que as plataformas digitais deverão seguir no país, reforçando a atuação do Estado na fiscalização e na garantia de um ambiente digital mais equilibrado e seguro para os usuários.
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0: 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Fechando mais um bloco musical do jeito que a gente adora.
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0: 1:37.
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2: A gente tá de volta. Bem que eu apostei, né? Aí, tá viu? Ah, foi rapidinho, rapidinho. Tamo de volta. Sucesso o tempo todo com as músicas que são a sua cara.
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2: Chegando mais um musicão que é sucesso.

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1: Brasil e China concluíram as negociações técnicas do protocolo sanitário que permitirá a exportação de miúdos internos de suínos brasileiros para o mercado chinês. O acordo foi confirmado durante uma reunião entre o ministro da Agricultura do Brasil e a ministra do país asiático. Segundo o governo brasileiro, a formalização oficial deve ocorrer em breve. A abertura é considerada estratégica para a suinocultura nacional, já que a China importou cerca de 800 mil toneladas desse tipo de produto no ano passado.
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2: Voltamos já, com a hora lá.

0: 1:55.
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2: E voltando. Aí quase não dá tempo de estar voltando, viu? E quase.

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1: A Jordana Moraes, aquela ex-BBB 26 que a gente adora, está dando o que falar nas redes sociais. Ela abriu o jogo, revelou uma baita decepção que teve depois que saiu da casa. Eita, o que será que rolou, hein? Quem será que decepcionou a nossa Jordana? A internet tá pegando fogo com essa história. Todo mundo querendo saber os detalhes. É sempre assim, né? A vida pós-reality show é cheia de surpresas. Boas e nem tanto. Mas e aí? Você também ficou curioso pra saber mais? Fica ligado, porque essa fofoca ainda vai render.
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2: Sucesso o tempo todo, sempre pra você. E mais uma canção chegando pra encantar você que gosta de música de qualidade.

0: mais uma música que nos deixa extasiados. 106,5, uma rádio de bom gosto para os melhores ouvintes. Fechando mais um bloco, daqui a pouquinho a gente tá de volta.
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2: Duas horas e 16 minutos.
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0: Aí a gente volta, volta rapidinho, né? Viu o intervalo? Foi bem rápido, né? 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
0: Chegando mais uma canção pra você.

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1: O Fundo Imobiliário Rio Bravo Renda Varejo anunciou que concluiu a aquisição de um imóvel locado para Porto Belo, em São Paulo, por aproximadamente 81 milhões de reais. Segundo o documento, a compra foi realizada com taxa de capitalização estabilizada em 8% ao ano, sendo que o pagamento ocorreu parte em dinheiro e parte em cotas. O ativo possui área construída de 1.838 metros quadrados e está alugado para Porto Belo por meio de um contrato atípico, numa modalidade que tem 20 anos de prazo.
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3: E chegando mais uma canção. Essa aí acredito que você já ouviu, mas ouviu aqui e vai ouvir.

0: gente ouvindo músicas e trocando ideias. Você está na Rádio Oriente FM. Seja bem-vinda, seja bem-vindo. E fechou mais um blocozinho. Daqui a pouco a gente tá de volta.
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0: 2:35.
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2: Ai, como foi bom esse intervalo. Ah, que alívio, né? Bebi uma aguinha, né? Tomei um golinho de café e tô de volta.
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2: Olá, tudo bem? Sejam bem-vindos à nossa Rádio Oriente FM. Esse é mais um som que chega aqui na sua, na nossa rádio, e você curtindo e a gente tocando.

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1: A PepsiCo, gigante do setor de alimentos e bebidas, anunciou que aumentará os preços de seus pacotes de salgadinhos nos Estados Unidos. A medida é uma resposta à alta nos custos de produção e logística. Nas próximas semanas, a empresa planeja elevar os valores em 10 a 20 centavos de dólar em alguns dos seus pacotes individuais. Essa decisão reflete a pressão inflacionária e o cenário econômico que impactam a indústria, repassando parte desses custos ao consumidor final no mercado americano.
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2: E a gente continua aqui com muitas canções. Essa, por exemplo, aí você vai amar. Vai gostar. Vai adorar, claro.

0: sucesso o tempo todo. E fechamos esse bloco.
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3: Duas horas e 54 minutos.
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0: Está no ar o melhor do seu dia, com as trilhas que fazem a diferença. Para você que está sempre conosco aqui na rádio. Seja bem-vindo. Esta é a sua Rádio Oriente FM.
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0: Tá chegando mais uma canção que você vai gostar.

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1: O fundo imobiliário Ed Brasil Shopping concluiu a venda da participação remanescente no primeiro Fashion Outlet Novo Hamburgo, localizado no Rio Grande do Sul, por 63,4 milhões de reais. De acordo com Fato Relevante, a operação envolveu a alienação de uma fração ideal de 18,37% do empreendimento.

0: 2%. Do valor de venda, 15,8 milhões já foram recebidos pelo fundo. O saldo restante será pago em duas parcelas iguais, de 23 milhões cada, nos próximos semestres.
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0: 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Bom, encerrando mais um bloco musical.
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2: Três horas e 14 minutos.
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0: Esse aí toca exclusivo aqui pra gente e toca agora.

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1: O Brasil já preencheu 55,4% da sua cota anual de exportação de carne bovina para a China em 2026. Dados recentes indicam que o país embarcou um total de 612,8 mil toneladas do produto entre os meses de janeiro e abril deste ano. Com esse volume expressivo, o Brasil mantém sua posição de liderança nas importações chinesas de carne bovina em nata. Esse desempenho reforça a importância do agronegócio brasileiro no cenário internacional e a forte demanda chinesa pelo produto nacional.
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0: Oriente FM, você ouve as melhores canções. E fechando assim mais um bloco, daqui a pouco a gente volta.
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3: Três horas e 33 minutos.
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0: E aí, viu como foi rápido? Tamo aqui firme e forte. Sucesso o tempo todo, 24 horas com você, tocando a boa música.
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0: Se é sucesso ou novidade, a gente ouve agora mais uma canção.

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1: Começando pelos detalhes da primeira notícia, o experiente goleiro Fábio, que atua pelo Fluminense, fez questão de mencionar o Cruzeiro e demonstrou um certo lamento pela ausência de oportunidades na seleção brasileira. Mesmo aos 45 anos de idade, o arqueiro tem sido bastante elogiado e até mesmo pedido por milhares de torcedores para integrar a equipe nacional. No entanto, o técnico Carlo Ancelotti optou por outros nomes para a meta da seleção.
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2: 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Chegando mais uma linda canção.

0: 106,5 Rádio Oriente FM, sempre na sintonia fina. Essa foi a última aí, né? Essa foi a última, daqui a pouco a gente volta.
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2: Três horas e 54 minutos.
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1: O presidente Lula determinou que as grandes plataformas de tecnologia, as chamadas Big Techs, passem a remover conteúdos online sem a necessidade de uma ordem judicial prévia. A medida levanta discussões sobre a autonomia das plataformas e os mecanismos de controle de informações na internet. A iniciativa do governo federal busca agilizar a remoção de materiais considerados inadequados ou ilegais, mas também provoca um debate sobre os limites da intervenção estatal e a proteção da liberdade de expressão no ambiente digital.
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0: sucesso o tempo todo. Em primeiro lugar, terminando assim mais uma edição desse programa maravilhoso. Eu sou o Edson Costa e tamo junto. A gente se fala no próximo programa.
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0: 4h40.
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Bom dia, irmãos e irmãs. Senhor, dormimos bastante, descansamos e estamos dispostos e dispostas para o dia que agora se inicia. Nós te agradecemos pelo sono repousante que tivemos nesta noite e queremos te dizer que durante o dia inteiro queremos estar na tua presença. Queremos enxergar-te em nossos lugares de trabalho, nas pessoas com quem cruzamos pelas ruas, nos marginalizados que encontramos. Faze que tenhamos para cada um deles e delas uma atitude digna de cristãos que carregamos conosco. Que sejamos pacientes, caridosos e caridosas com as crianças e que aprendamos a corrigir sem humilhar, a amar sem adular e a fazer aquilo que teu filho Jesus Cristo veio fazer entre nós, viver uma vida inteira de amor no serviço aos irmãos e às irmãs. Que todos e todas tenham um bom dia, um bom trabalho e que o Senhor Jesus permaneça sempre em nossos corações. Glória ao Pai, ao Filho e ao Espírito Santo, como era no princípio, agora e sempre. Amém.

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2: Opa, bom dia, meus amigos. Que maravilha. Boa segunda-feira pra você ligado aqui na Oriente FM. Marcos Rocha por aqui, lhe fazendo companhia até as 8 da manhã, tocando só moda boa pra vocês, sintonizado com a gente, curtindo a programação. Boa segunda-feira, boa semana pra você. Aqui estamos com as graças do nosso poderoso irmão Deus, começando mais um dia, começando mais uma super programação com a sua proteção, tá certo? Vamos juntos, bom dia pra você ligado aqui com a gente.
3: Bom dia!
2: Moda boa demais, era Amanhecer Sertanejo, Chitãozinho e Chororó.

0: Não vou demais, Pedro e Zé da Estrada, Boi do Pão, 5:08.
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0: Moda boa demais, Sérgio Reis, filho adotivo, ainda por aqui, trio Parada Dura, só sucesso, bom demais. Amanhecer Sertanejo, deixa um alusão pra nossa amiga Nice, em Jacutinga, os amigos de Medina aí na sintonia. Obrigado, Nice, pela companhia, pela participação. Quem mais com a gente também, deixando o nosso abraço, a nossa amiga Ritinha em Santo Antônio do Rio Abaixo, também na sintonia. Já já mais moda boa, mais alô.
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0: nosso tempo todo. 5h22, bom dia pra você.
1: Bom dia!
0: Muita moda boa no Amanhecer Sertanejo. Abraçando os amigos aqui na sintonia. Tibira tá falando com a gente diretamente de Sobralha. Bom dia, Tibira, fala comigo.
2: Bom dia, bom dia. Aqui é o Tibira de Sobralha. Manda um alô pra nós aí, rapaziada lá de Zona do Oriente.
0: Certo.
2: E todos vocês aí da rádio.
0: Valeu, Tibira.
2: Uma música aí do Higiene, o Cavaco Voo.
0: Opa, um abraço, Tibira, bom dia. 5h23.

0: Levante Soleli na Oriente. Bom dia.
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0: Gente, é só modão do Amanhecer Sertanejo, deixando um abraço pros amigos da sintonia participando com a gente. Alô, William, diretamente de Piracicaba, mandando um abração especial pra sua mãe, Dona Zeza, também pro seu pai, Biambão, e todo o pessoal aí da Lagoa Velha, ouvindo a gente, também aí pro compadre Aguinaldo, famoso Manga Rosa. Valeu, galera, obrigado pela companhia. William, forte abraço, bom trabalho, todos aí na sintonia com a gente, participando aqui no programa. Mas alô também pros amigos aí na sintonia, participando com a gente. Alô, Fernanda de Cerro, também tá na sintonia, falando com a gente. Bom dia, Fernanda.
2: Oi, Marcos, bom dia, tudo bem?
0: Bom dia.
2: Ô, Marcos, gostaria de pedir uma música.
0: Certo.
2: Com Gustavo Lima e Eduardo Costa, Cheiro de Shampoo.
0: Certo.
2: E gostaria de fazer isso pra minha mamãe Vanilde, pra mim, pro meu papai Manuel, pro meu esposo Neto, pro meu irmão Ricardo.
0: Sim.
2: E é só pra curtir mesmo.
0: Certo.
2: Tá preparado aí, meu amigão.
0: Obrigado, Fernanda, pela participação. Bom dia pra vocês. 5:30 na Oriente. Cheiro de Shampoo.

0: Da moda boa demais, Bilionário e José Rico. Abraço os amigos aí do Cotovelo, ligados no Amanhecer Sertanejo. Bom dia, já já mais alô.
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0: Mais música no seu rádio. Bom dia, 5:41 na Oriente.
1: Bom dia.
0: Abraçando os amigos aí na sintonia. Bom dia, Deusdete. Tá aí ligadinho com a gente, se preparando para o trabalho, ouvindo Amanhecer Sertanejo. Minha amiga Jussara também tá na sintonia. Os amigos aí da Fazenda Pé da Ladeira, mandando alusão também pra Belezinha. A Jacutinga também tá na sintonia. Quem mais com a gente também? Meu amigo Marcílio, grande Marcílio, em Pedra Azul, aí na rua 31, também sempre na audiência também com a gente. Obrigado, Marcílio. Aí sempre ouvindo a gente. Quem mais também com a gente participando no programa? Dona Ana Maria aí da comunidade Tombo, tá ligadinha também, ouvindo pela internet, mandando abração aí pros amigos, pras amigas aí na sintonia. Obrigado, Dona Ana, pela participação. Mais alô também aqui pros amigos participando com a gente. Tem alô, Guilherme. Alô, Guilherme, Morro do Pilar. Também tá na sintonia, preparando aí pro trabalho também e ouvindo a gente. Um abraço, Guilherme, também na sintonia com a gente, participando do programa. Besourão também tá ouvindo a gente. Fala comigo, Besourão, bom dia.
2: Bom dia, meu amigo.
0: Bom dia.
2: Bom dia, bom dia. Segundou, meu garoto, aquele abraço.
0: Vamos que vamos.
2: É o Bruto, tá aqui em Piuí, escutando você pela Uate Capriva aqui. Faz semana aquela lua pra nós aí, seu Ringo da Pingueira.
0: Certo.
2: Entendeu? Silva. É, nosso amigo Pretinho do Piseiro também, na Pedra Lavada, marcando aquela presença. Na Chapada do Ramiro, nosso amigo Zé Hélio, nosso amigo Sérgio, marcando aquela presença, garoto.
0: Isso.
2: Manda aquela alô lá, pra torar pra nós, entendeu? E aqui no Vajão pra nós,
0: certo.
2: Nosso amigo aqui, Miltox, Guilherme, nosso amigo Bruno, nosso amigo Averton. Beleza?
0: Beleza.
2: Nós tá por cá, garoto. Solinho da Pingueira também não pode faltar, que é um homem testado. Nossa amiga Silva também, e Mara, a galera todinha. Nosso amigo Beice, ei, bicho, aquela carona, hein? Aquele abraço, é o Bruto. Toca uma modinha pra nós aí. Banda sem pareia. Valeu, meu garoto.
0: Valeu, Isorão, um abraço.
2: Vamos começar uma segunda-feira abençoada por Deus aí.
0: Amém.
2: A nós todos.
0: Valeu, um abraço.

0: boa demais. Jorge Luiz e Fernando Riozinho.
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0: Bom dia, Marlene, minha amiga Marlene Pereira, tá na sintonia com a gente, os amigos aí sempre na sintonia, obrigado pela participação, e mais com a gente também, participando aqui com a gente, deixando o nosso abraço, nossa amiga aí na sintonia, Doriette Família, em Cachoeira de Pajeú, sempre na audiência com a gente. Tem alô, os amigos na Fazenda Ferreira, Magalhães, Regiane, Pedro, ligadinhos aí com a gente, desde as 4 da manhã, curtindo Amanhecer Sertanejo, bom dia pra vocês, obrigado pela companhia, gente. 9 faltando agora para 6.

0: nós na Oriente, só moda boa pra você ligado no Amanhecer Sertanejo.
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0: Na Oriente, 6 horas.
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3: O anjo do Senhor anunciou a Maria, e ela concebeu do Espírito Santo. Ave Maria, cheia de graça, o Senhor é convosco. Bendita sois vós entre as mulheres, e bendito é o fruto do vosso ventre, Jesus. Santa Maria, Mãe de Deus, rogai por nós, pecadores, agora e na hora de nossa morte. Amém. Eis aqui a serva do Senhor, faça-se em mim segundo a vossa palavra. Ave Maria, cheia de graça, o Senhor é convosco. Bendita sois vós entre as mulheres, e bendito é o fruto do vosso ventre, Jesus. Santa Maria, Mãe de Deus, rogai por nós, pecadores, agora e na hora de nossa morte. Amém. E o Verbo Divino se fez carne e habitou entre nós. Ave Maria, cheia de graça, o Senhor é convosco. Bendita sois vós entre as mulheres, e bendito é o fruto do vosso ventre, Jesus. Santa Maria, Mãe de Deus, rogai por nós, pecadores, agora e na hora de nossa morte. Amém. Rogai por nós, Santa Mãe de Deus, para que sejamos dignos das promessas de Cristo. Oremos. Infundi, Senhor, como vos pedimos, a vossa graça em nossas almas, para que nós, que pela anunciação do anjo, vimos ao conhecimento da encarnação de Jesus Cristo, vosso Filho, por sua paixão e morte, sejamos conduzidos à glória da ressurreição, pelo mesmo Cristo, Senhor nosso. Amém.
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5: A bem-aventurada Virgem Maria é o ícone escatológico da igreja. É um exemplo total para nós. É ela que nos mostra o caminho. É ela que está ligada a Jesus. E nós estamos agarrados com a Virgem Maria, nos aproximando de Jesus. Olha, será que Jesus gosta de falar mal da mãe dele? Será que ele abençoa quem critica a mãe de Jesus? Que é isso? Dirigindo o seu olhar para Maria, Santíssima, Puríssima, é já glorificada em corpo e alma. A igreja contempla o que ela própria é chamada a ser na terra e o que será na pátria celeste. Quer dizer, Maria viveu nesse mundo como uma mulher simples, pobre, não queria ser a mãe de Jesus, mas ela foi convocada pelo anjo Gabriel, ela aceitou e correspondeu, e estava sempre com Jesus. O primeiro milagre da Bíblia é a mudança da água em vinho em Caná da Galileia. Maria estava lá, Maria estava sempre com ele. Quando prender Jesus, ela estava com ele. Muita gente fugiu de medo, mas a Santíssima Virgem está nesse mundo com ele e na vida eterna com ele, aqui com ele, na vida eterna com ele. Ela foi a primeira discípula de Jesus, primeira catequista, primeira missionária.

0: caso.
1: 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Bom dia pra você, 6:09 na Oriente. Mais alô chegando por aqui, vamos atendendo mais participações, falando com os amigos aí na sintonia. Bom dia, Ivone, em Santa Maria de Itabira, ligada no Amanhecer Sertanejo. Participando também com a gente, a dona Bena da Estiva. Oi, dona Bena.
2: Flávio, Gisele, Flaviela, Douglas, Luciano, Valentina, Maria Isabel, Maria Vitória, Clara Mimes, Rosário, Progresso, Família, Joyce, Getúlio Vargas. Toca uma música pra mim, se você puder, Henrique, Juliano, qualquer uma. Um beijo, um bom dia.
1: Bom dia, dona Bena, obrigado pela participação, os amigos aí na comunidade Estiva, sempre com a gente, obrigado pela companhia, pela participação no programa. Mora boa no Amanhecer Sertanejo. Mano Freitas também tá na sintonia em Pratinha, no sul de Minas, mandando um alusão especial aí pro seu pai, o Manuel, também a sua mãe, Meire, Nora Sagi, ligados aí com a gente, também pro seu Valdívio, na Fazenda Boa Vista, também tá na sintonia. Obrigado, Manu, pela participação. Todos aí na sintonia com a gente. Bom dia.

0: Eita, moda boa demais, de Paulo e Paulino. Onde anda você? A pedido aí da Manu Freitas, de Pratinha.
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0: Ó, modão do Amanhecer Sertanejo, os amigos participando com a gente, mais alô chegando por aqui, vamos atendendo mais participações. Minha amiga Aparecida, do Roseira, também tá na sintonia. Aparecida, fala comigo.
2: Bom dia, Marcos.
0: Bom dia.
2: Tudo bem com você?
0: Tudo bem.
2: Tudo na paz?
0: Tudo na paz.
2: É Aparecida da Roseira, viu? Ela não perde o seu programa, tá? É muito maravilhoso curtir a Oriente. Fica com Deus, que Deus te abençoa. Manda uma música boa aí pra nós, tá?
0: Certo.
2: Aqui na Roseira. Fica com Deus.
0: Amém, Aparecida, os amigos da Roseira, aquele abraço, bom dia pra vocês, obrigado pela participação. Meu amigo Pim também tá na sintonia, os amigos aí no sítio Pão Nosso, falando com a gente. Bom dia, Pim.
3: Bom dia, meu amigão. Ótimo dia pra você, boa semana abençoada.
0: Amém.
3: Que é Pim da Pinheira, do sítio Pão Nosso.
0: Opa.
3: Queria se abraçar um alô aí pra todo mundo aqui da Pingueira, pra seu Orico, pra Abelha na Fazenda Barbosa, Tina e Marco na Fazenda Taparica.
0: Certo.
3: E pra Agudinha. E pra todos nós aqui, mandamos gona aí de Milionário José Rico pra nós aí.
0: Valeu, Pim, obrigado pela participação. Manda alôzão também pra Marcílio na Fazenda Sonho Meu, também ligados com a gente. Alô, alô, Jorge, meu amigo Jorge aí da Nova Serrana, também falando com a gente.
4: Olá, bom dia, aqui é Jorge Gonçalves Souza, do assentamento Nova Serrana.
0: Bom
4: Mando
0: dia.
4: Um alô aí pra toda a turma aqui da Nova Serrana e todos os meus amigos da Gissara e de Vila, Lagoa Dourada, todo o pessoal da Baixa do São Francisco, de Vado Marretiro, Juliano, Tamara, Fabiana na Fazenda Ginete, Gleiciano, Marinete na Queimada Preta.
0: Certo.
4: E minhas filhas Milena, Leiliana e minhas netas Emily, Fernanda e Mariel, meu genro Marcelo, Maurício e todos que estiver ouvindo a rádio, manda uma música aí pra nós aí.
0: Certo.
4: O modão daqueles antigos.
0: Valeu, Jorge.
4: Tirador de leite.
0: Aê, valeu, bom dia pra você, obrigado pela participação. Dona Tereza Gildazzi, no Novo Progresso, também com a gente, em Pedra Azul, bom dia. 6:20 agora.

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2: Vem comigo! 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Bom dia pra você, excelente segunda-feira, excelente semana. Vamos falar com os amigos participando com a gente. Mas alô chegando por aqui, pros amigos aí na sintonia. Alô, Coquinha em Pedra Azul também tá falando com a gente. Bom dia, Coquinha. Bom tudo dia. Bem, menina?
3: Que cabeça. Então vamos, menino, que o dia já amanheceu.
2: Vamos que vamos.
3: Deus abençoe a segunda-feira sua e dá.
2: Amém.
3: E manda aquela música de Amado Batista pra nós e pra vocês, Dafne, Darlan, sua esposa, Dona Sônia, Zé Carlos, minha irmã Branca e todos os ouvintes da Rádio Oriente. Folha Seca, Rádio Oriente, sucesso o tempo todo.
2: Obrigado, Coquinha, vai tocar na sequência e pra você, tá? Falando com a gente também aqui a nossa amiga, a Vanilda. Alô, Vanilda, também tá na sintonia. Os amigos de Fernandes Tourinho, aí na sintonia com a gente, mandando alusão aí pra Maria Aparecida, aí com a gente, participando aqui no programa. Maria Aparecida, aí do Asilo, Itarumirim, também pra sua mãe, a Jurema Vieira, em Córrego do Manteiro, isso mesmo, também na sintonia. Obrigado, Vanilda, participando com a gente, quem mais com a gente também, nosso amigo Zitão. Alô, alô, Zitão, os amigos aí da Porteira Nova, fala comigo, bom dia.
4: Bom dia, meu amigo, como é que você tá, tudo bem?
2: Tudo bem.
4: Como é que tá as coisas por aí?
2: Beleza.
4: Manda uma música bem bonita com Duarte Costa pra todos os ouvintes.
2: Certo.
4: Pra nós escutar, que o frio aqui tá brabo, moço. Manda uma música boa aí pra ver se esquenta, porque o frio aqui, não tem dó de ninguém essa noite, não. Ave Maria aí.
2: Arrochou, menino. Valeu, Zitão.

0: Leonardo Batista, Simone Simaria, Ana Oriente.
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0: Só mandou um bom demais no Amanhecer Sertanejo. Os amigos na sintonia participando com a gente. Mais alô pros amigos aí. Aí na sintonia participando no Amanhecer Sertanejo. Quem mais com a gente? Falando aqui no programa, Lídia. Oi, Lídia. Tá mandando uma alusão especial aí pra sua irmã Maria José, também a Natalícia, a mãe Alice, o esposo José na Fazenda Paraíso, ligados com a gente. Obrigado pela participação. Alô, Rosália, em Medina, fala comigo, Rosália. Bom dia.
2: Bom dia, Marcos.
0: Bom
2: dia. Rosália aqui de Medina, gostaria de oferecer uma música cantada para minha filha Maria Aparecida no Ragudo, Maria Vitória, Maria Clara, Carla Cauane, Clebson, Morgana, Preta no Boa Saudade, Felipe, Arthur, Isadora, Vanusa, Iris na Pedra Lavada, Compadre Preto, Pietro, Geija, Cláudia, Francis Lene, na Fazenda Engenho, André, André Luiz, principalmente para você, Marcos.
0: Obrigado, Rosália, os amigos de Medina, bom dia, obrigado pela participação. Abraçando também os amigos de Córrego do Mantimento, bom dia.

0: 7:09.
1: Segunda-feira, 25 de maio, Café Express começando. Eu sou Vitória Vieira.
2: Eu sou Evandro, confira só as manchetes de agora.
1: Mini reforma eleitoral reduz o controle de gastos partidários.
2: Municípios inadimplentes poderão receber recursos federais.
1: Plataformas terão que guardar por um ano os dados de quem anuncia ou impulsiona conteúdos.
2: Santander eleva Petrobras para compra e vê espaço para ação subir mais 21%.
1: Fundo imobiliário de escritórios entra em processo de liquidação. A chamada mini-reforma eleitoral foi aprovada na Câmara dos Deputados em votação simbólica, sem registro individual dos votos, o que gerou críticas de entidades da sociedade civil. O texto altera regras de prestação de contas dos partidos, flexibiliza mecanismos de controle e permite o parcelamento e a limitação de multas aplicadas a legendas com contas reprovadas. Também autoriza o envio de mensagens em massa a eleitores previamente cadastrados. O movimento de combate à corrupção eleitoral criticou a falta de transparência na votação.
2: O Congresso Nacional derrubou vetos do presidente Luiz Inácio Lula da Silva a trechos da Lei de Diretrizes Orçamentárias, a LDO, de 2026, permitindo a entrada em vigor de dispositivos que flexibilizam regras para municípios de até 65 mil habitantes inadimplentes com a União. Com a decisão, estes municípios poderão firmar convênios, receber transferências de recursos e realizar doações de bens, mesmo sem estarem em situação regular fiscalmente. O governo havia vetado os trechos, alegando conflito com a Lei de Responsabilidade Fiscal, que exige adimplência para transferências voluntárias. Segundo o executivo, exceções já existem na legislação, cobrem áreas como saúde, educação e assistência social.
1: O governo brasileiro publicou um novo decreto que atualiza a regulamentação do marco civil na internet e amplia as obrigações das plataformas digitais e redes sociais. As empresas deverão guardar por um ano dados de pessoas e empresas que contratarem anúncios e impulsionamentos, visando identificar responsáveis por golpes e fraudes online e facilitar o ressarcimento das vítimas. O texto também determina que as plataformas adotem medidas para impedir conteúdos criminosos pagos e presume a responsabilidade em casos de irregularidades, sem notificação prévia das autoridades.
2: Agora você fica por dentro das notícias do mercado financeiro.
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2: O Santander elevou a recomendação da Petrobras para outperform equivalente à compra e aumentou o preço-alvo da estatal para US$24 por ADR e R$60 por ação ordinária do ticker PTR3, ante US$13.35 anteriormente, citando melhora no ritmo operacional do segmento de exploração e produção, menor risco no refino e perspectiva de forte geração de caixa. Segundo o time de analistas, o preço atual da ação não reflete totalmente a combinação de potencial de alta em exploração e produção, riscos mais limitados nos downstream e uma história ainda atrativa de retorno em caixa.
1: O fundo imobiliário Pátria Prime Offices anunciou que teve sua liquidação e dissolução aprovada pelos cotistas em Assembleia Geral Ordinária. Ou melhor, em Assembleia Geral Extraordinária. Segundo o documento, os investidores terão entre os dias 26 de maio e 25 de junho para informar ao administrador o custo médio de aquisição dos papéis, uma etapa que é necessária para o cálculo do imposto de renda incidente sobre a liquidação do fundo.
2: Eu sou Evandro e volto já já.
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1: Conhecer sertanejo no seu rádio, só moda boa pra você ligar com a gente. Abraçando os amigos aqui na sintonia. Aldenir de Pedra Azul tá ouvindo a gente. Obrigado, dona Aldenir, pela companhia. Quem mais com a gente também? Minha amiga Helena. Oi, Helena, bom dia.
2: Bom dia, meninos do Amanhecer Sertanejo.
1: Opa.
2: Tô aqui ouvindo a rádio, viu? Eu e meu esposo Paulinho. Pode mandar a música pra nós que nós tá ouvindo. E um alôzão pra todo mundo da Estiva, todo mundo de Pedra Azul, meus parentes. E todos vocês aí, um abraço.
1: Um abraço, Leira. Obrigado pela participação. Os amigos aí na sintonia com a gente. Carlito Bispo em Pedra Azul e toda a família, sempre na sintonia também. Minha amiga Mila. Alô, Mila. Os amigos da Ponte do Rio Preto. Os amigos de Catungi também na sintonia. Bom dia.

0: na Oriente, Leonardo, amanhã. Muita moda boa no Amanhecer Sertanejo, mais alô também chegando por aqui, os amigos participando com a gente, deixando o nosso abraço, nossa amiga Neuza Magalhães. Alô, Neuza Magalhães, em Morro do Pilata, aí na sintonia, ligada também no Amanhecer Sertanejo. Vou atender agora a participação do nosso amigo aí na sintonia com a gente, participando no programa. Alô, alô, bom dia, fala comigo.
1: Quem fala com você aqui é Adão Cowboy, do Baú Simão. Manda um abraço aí pra minha mãe, Marta. Minha irmã Vani, lá no Angico, para o Demar, do Bar do Baú, e para todos os ouvintes, quero ouvir aquela música, Guilherme Silva, Meu Cavalo Sabe.
0: Certo, valeu, Adão Cowboy, grande abraço para você, 7:26.

0: Cowboy Chora, Renegro Solimões, Lua Pereira.
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0: Só mandão bom demais, Amanhecer Sertanejo. Minha amiga Deusia e da comunidade Tombo tá ligadinha também no Amanhecer Sertanejo. Quem mais com a gente também participando do programa? Nossa amiga, alô Meire, Meire de Matida também tá na sintonia. Mandando alusão especial aí pra sua mãe, a Luzia Valadares, também pros filhos, Lisiane, Wagner, também o Vitor, Nilton Júnior, o esposo Nilton, as amigas, todos aí na sintonia. Manda um alô também aí para os netos, Luiz, Samuel, Lucas, Olívia, Maria, Saulo, toda a família ligados aqui com a gente. Obrigado, Meire, Dia Matita, bom dia pra você. 7:33, Amado Batista.

0: 27h40 agora, mais alô no Amanhecer Sertanejo, abraçando os amigos na sintonia, participando com a gente. Mais alô, deixando abraço aqui pra nossa amiga aí na sintonia, participando aqui no programa. Quem tá falando com a gente? A Letícia. Oi, Letícia. Tá mandando um alusão especial aí pra sua mãe, Lídia. Hilda, isso mesmo. Alô, Letícia, obrigado pela participação. A sua mãe, Hilda, também aí na sintonia. Meu amigo Beijo Assis, em Pedra Azul, também tá ouvindo a gente. Obrigado, Beijo, pela companhia. Alô, alô, Sivaldo também tá na sintonia, diretamente de Tuparecer, falando com a gente. Bom dia, Sivaldo.
1: Bom dia, Marcos. Sivaldo aqui de Tuparecer, município de Medina. Sou ouvinte assíduo aí da Rádio Oriente, Marcos. Queria ver a música de Mato Grosso e Matias com Luan Santana, troféu de fidelidade. Ofereço pro meu primo que está lá na Fazenda Palestrina, município de Comercinho, está ouvindo a Rádio, e ofereço para meu amigo Valdivino também aí no Crano, que tá também ouvindo a Rádio Oriente, Marcos.
0: Valeu, Sivaldo, os amigos aí na sintonia, obrigado pela companhia, Tuparecer aí com a gente. 19 faltando pras 8.

0: Neto e Cristiano, bebida na ferida, modão bom demais, amanhecer sertanejo. 13 faltando pras 8.
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0: Mas alô no Amanhecer Sertanejo, os amigos na sintonia. Alô Terezinha na Fazenda Terra de Arroz, também tá na sintonia falando com a gente. Obrigado pela participação. Oi Silvana, bom dia, fala comigo Silvana.
3: Bom dia Marcos, tudo bom dia. Bem com você?
0: Tudo
3: eu,
0: bem.
3: Eu, Silvana de Matita, gostaria de pedir você para tocar a música do Leonardo, Nada Mudou.
0: Certo.
3: Ofereço para toda a galera que tá ligadinha na Oriente FM. Oriente FM, sucesso o tempo todo.
0: Obrigado, Silvana, pela participação. Bom dia.

0: Mendonça na Oriente, sucesso o tempo todo. Bom dia, Edmar de Ferros, tá aí ligadinho também no Amanhecer Sertanejo, obrigado pela participação. Abraçando também aqui o nosso amigo Jubileu em Medina, tá aí também ouvindo a gente. Obrigado, Jubileu, pela participação. Nossa amiga Nilde também na sintonia. Os amigos em Águas Vermelhas, obrigado pela companhia. Quem mais com a gente também, falando no programa, nossa amiga Corina. Fala comigo, Corina, bom dia.
1: Oi, Márcio. Bom dia, aqui é Corina, aqui da Mata Verde.
0: Bom dia, Corina.
1: Passa uma música pra mim aí de Amado Batista, mas bota qualquer uma.
0: Certo.
1: Pensei pra você, pensei pra mim, pra Tanael, pra Silvana, pra Ruslene.
0: E mais?
1: Manda alô aí, Alcides Sarraia.
0: Obrigado, Corina, os amigos em Mata Verde aí na sintonia, bom dia.

0: ruim.
1: Roberta Miranda, corajosa, finalizando muito bem o Amanhecer Sertanejo. Essa foi a pedido da minha amiga Geza, tá em divisa alegre, ligada no programa. Obrigado, Geza, pela participação. Ela manda alusão aí pros amigos, pra família, todos em Águas Vermelhas, aí na sintonia com a gente. Amanhã tem mais Amanhecer Sertanejo, já já. Bom dia, Oriente. Um abraço, gente.
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3: Olá, estamos de volta, esse é o Café Express no seu rádio.
4: E eu sou Vitória Vieira. Vamos às manchetes?
3: Alistamento militar 2026 termina em 30 de agosto.
4: Brasil pede à União Europeia transição para antimicrobianos.
3: Estudo global vê contradição em política para carvão mineral no Brasil.
4: Vamos anuncia novo programa de recompra de ações de até 36,9 milhões de papéis.
3: Goldman leva Uzi Minas para a compra e vê ação mais beneficiada por alta do aço no Brasil. Jovens brasileiros que completam 18 anos em 2026 devem realizar o alistamento militar até o dia 30 de junho, conforme orientação das Forças Armadas. O procedimento é obrigatório para homens nascidos em 2008 e opcional para mulheres da mesma faixa etária que desejarem ingressar no serviço militar. A inscrição é gratuita, pode ser feita online pelo site alistamento.eb.mil.br ou presencialmente nas juntas de serviço militar. A expectativa do Comando Militar do Planalto é receber mais de 1 milhão de inscrições este ano.
4: O Brasil solicitou à União Europeia um período de transição para adequação às regras sobre o uso de antimicrobianos na cadeia da carne bovina. A proposta prevê que, inicialmente, os frigoríficos comprovem apenas que os animais não receberam esses medicamentos nos 9 meses anteriores ao abate, algo mais viável em sistemas de confinamento. O controle completo durante toda a vida do animal seria implementado até 2029, envolvendo também os pecuaristas. Até o momento, os europeus não responderam ao pedido, considerado pelo governo brasileiro de baixa chance de aprovação. Recentemente, a União Europeia retirou o Brasil da lista de países autorizados a exportar produtos de origem animal. Isso por descumprimento dessas mesmas normas sanitárias.
3: O relatório Boom and Bust 2026 da Global Energy Monitor apontou que o Brasil eliminou pela primeira vez todas as propostas de novas usinas termoelétricas e carvão mineral, ao mesmo tempo em que mantém incentivos para funcionamento de usinas já existentes até pelo menos 2040. O estudo mostra uma contradição global. A capacidade de geração de energia a carvão cresceu 3,5% em 2025, mas a geração efetiva caiu 0,6%, indicando desaceleração no uso real do mineral. A expansão foi liderada por países como China e Índia. Com a saída de Brasil e Honduras, a América Latina deixou de ter novos projetos de usinas a carvão em desenvolvimento.
4: Vamos com as notícias do mercado financeiro.
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4: A Vamos aprovou um novo programa de recompra de ações após o encerramento do plano anterior. A companhia poderá recomprar até 36,9 milhões de ações ordinárias, equivalentes a cerca de 7% dos papéis em circulação no mercado. O programa terá duração de 18 meses, iniciando em 20 de maio e terminando em 22 de novembro de 2027. A empresa informou que a execução dependerá da disponibilidade de reservas de lucro e capital, além de condições financeiras e regulatórias, podendo não atingir o volume total autorizado.
3: O Goldman Sachs elevou a recomendação da Uzi Minas de neutra para compra com preço-alvo de R$ 10,50, antes R$ 6,60, anteriormente, ao avaliar que a companhia está totalmente exposta à melhora da dinâmica de oferta e demanda do aço no Brasil. Segundo o time liderado por Márcio Farid, a siderúrgica tem alta alavancagem operacional ao preço do aço. A cada alta de 1% nos preços realizados, o EBITDA da Uzi Minas tende a crescer a cerca de 8% acima do CSN e GEDAL.
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1: Opa, 8:10, 8:10, bom dia, estamos chegando. Mais um dia aqui na sua manhã gostosa com muita música boa pra você. Sou Renato Ribeiro, tô chegando pra ficar juntinho até o meio-dia, trazendo muita música gostosa, muita música boa pra você, aos nossos queridos amigos ouvintes, sintonizado em 106,5, a você pelos aplicativos em todo o Brasil, no mundo, aí ligadinho na gente, muito obrigado pela sua audiência, chegando com você nessa manhã, trazer muita música, muita boa informação pra você, e claro, você ligado e ficando com um dia mais animado. Hoje é segunda-feira, né? Como se diz assim, o Dia Internacional da Preguiça. Acorda, preguiça. Acorda. É hora de levantar. Vamos levantar, vamos levantar.
2: Levanta, cowboy.
1: Pois bem, vamos levantar porque chegou a hora. Chegando mais um dia, mais uma manhã, mais uma segunda-feira. Hoje, dia 25 de maio. Já aí, a última semana do mês de maio chegando pra você aí, aqui pela sua Oriente FM. Muito obrigado pela sua audiência. A gente começa com música boa. Música boa pra começar bem a

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0: Oriente, agora 8h17, bom dia.
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2: Muito bem, ótima segunda-feira para você. Tudo bem, tudo jóia. Esperamos que você tenha uma semana maravilhosa pela frente. Agora é hora de acompanhar com a gente as previsões para o seu signo. Áries, Touro e Gêmeos, os três primeiros de hoje.
1: Áries, de 21/3 a 20/4.
3: Oi, Ariano, oi, Ariana. Boa segunda. Olha, segunda-feira chega pedindo menos pressa e mais estratégia. Nem toda batalha precisa ser vencida no grito. Uma conversa simples pode abrir portas que você nem imagina. No amor, alguém pode surpreender com uma atitude inesperada. Use e abuse da cor vermelha. Seu número da sorte hoje é o 11.
1: Touro, de 21/4 a 20/5.
2: Pra você de Touro, o dia favorece decisões ligadas ao dinheiro e à organização da vida pessoal. Você pode perceber que está carregando preocupações que nem eram suas. Hora de aliviar o coração e seguir mais leve. Número da sorte 24. A cor para hoje é verde musgo.
1: Gêmeos, de 21/5 a 21/6.
3: Geminiano, geminiana, segunda-feira movimentada, cheia de novidades, mensagens e encontros inesperados. Uma oportunidade pode aparecer de última hora, então fique atento, atenta aos detalhes, tá bom? Sua comunicação vai estar muito mais forte no dia de hoje. Sua cor é o amarelo, número da sorte é o 7.
2: Daqui a pouquinho para Câncer, Leão e Virgem.
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0: Pois é, estamos aí com a melhor programação pra você, muita música gostosa na sua manhã de segunda-feira, pra começar bem. Agora tem previsões, daqui a pouquinho eu tô de volta com muito mais, sai daí não.
1: 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Câncer, de 22/6 a 22/7.
2: Oi, oi, oi, canceriano, canceriana, boa segunda-feira. Olha, o emocional pode ficar mais sensível no dia de hoje, mas também mais intuitivo. Então confie naquela sensação que insiste em aparecer. No campo familiar, o momento simples, né, pode aquecer o teu coração. Use a buzi do branco, seu número pra hoje é o 18.
1: Leão, de 23/7 a 22/8.
3: Leão, a semana começa colocando você no centro das atenções. Aproveite para poder resolver pendências, para mostrar a sua capacidade. Só cuidado com orgulho em algumas situações, hein? Nem sempre ter razão é vencer. O número pra hoje é 33 e a cor é dourado.
1: Virgem, de 23/8 a 22/9.
2: Virginiano, virginiana, hoje é segunda-feira, favorece limpeza, organização e novos planejamentos. Você pode sentir necessidade de colocar a vida nos trilhos novamente, sabe? Boa energia também pro trabalho e decisões importantes. A cor hoje é o azul claro, o número da sorte é o 5.
3: Já já pra Libra, Escorpião e Sagitário.
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0: Oriente, agora 8h32, bom dia.
1: 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Libra, de 23 do 9 a 22 do 10.
2: Alô, você de Libra. Uma segunda-feira positiva para relações pessoais. Uma amizade antiga pode reaparecer trazendo boas lembranças. No amor, evite guardar sentimentos que precisam ser falados. Número para hoje é 29 e a cor é rosa.
1: Escorpião, de 23 do 10 a 22 do 11.
3: Oi, oi, oi, Escorpião, seu poder de observação está afiado. Hoje será melhor ouvir mais e falar menos, tá? Algumas respostas virão naturalmente sem que você precise correr atrás delas. Hoje o número da sorte é o 13 e a sua cor é o preto.
1: Sagitário, de 23 do 11 a 21 do 12.
2: Sagitariano, sagitariana, o desejo de mudar de rotina estará forte. O dia favorece ideias novas, planos de viagem e recomeços. Só evite agir por impulso com dinheiro. Número da sorte é 41, a cor é laranja.
3: E daqui a pouquinho as previsões para Capricórnio, Aquário e Peixes.
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0: gostou, por gentileza, levanta a mão e dá um gritinho.
1: Tá aí pra você, então, mais uma sequência boa, né? Vini Vini com Kaká e Pedrinho, né? Talvez, e Nana Castelli com aquele chorinho, né? Hoje eu lembrei de você. Muito gostosa essa canção, né? Tadinho, ela chora. E vamos gravar, a gente volta já com mais música pra você aqui na sequência da Oriente FM. Sucesso o tempo todo, sai daí não, tá?
2: 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Capricórnio, de 22/12 a 20/1.
3: Capricorniano, capricorniana, segunda-feira traz energia de responsabilidade e crescimento. Algo que parecia parado pode começar a andar. Então continue firme porque os resultados estão mais próximos do que você imagina. Use e abuse da cor cinza, o número pra hoje é o 9.
2: Aquário, de 21/1 a 18/2.
4: Aquário, uma conversa diferente pode mudar o seu humor hoje. O universo, ele favorece criatividade, tecnologia e novas conexões. Boa fase pra começar algo fora do comum. Número da sorte, 22. A cor é roxo.
2: Peixes, de 19/2 a 20/3.
3: Oi, oi, oi, peixes, pisciano, pisciana, o coração estará mais sonhador do que nunca nessa segundona. Mas cuidado aí pra não criar expectativas demais sobre pessoas ou até mesmo situações. Confie no tempo das coisas e mantenha calma. Use e abuse do azul marinho. O número da sorte pra essa segunda é o 16.
4: E assim terminamos as previsões pra hoje e amanhã tem mais.
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0: então pra você a primeira sequência na sua manhã aqui da Oriente FM, sucesso o tempo todo, né? Agora a gente vai com informações, tem notícias aqui na manhã pra você dessa segunda-feira, hoje dia 25 de maio, né? O mês das mães, aí eu falo, quase falei março, né? Porque meu mês, né? De aniversário, né, menino? Ninguém me deu presente, menino, você acredita nisso? Aí, ah, vê se ano que vem eu ganho, né? Porque, né, esse ano ninguém lembrou de me dar presente. Ah, fazer o quê, né? É a vida.
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0: Atlético perde para o Corinthians e vê boa sequência com Domingues se encerrar. Pois é. Governo de Minas cria dois novos colégios Tiradentes.
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0: Vamos lá com informações para você, né? Varginha, no sul de Minas, será a capital de Minas Gerais até a próxima quinta-feira, dia 28/5. Mudanças integra a iniciativa do governo presente, criada para aproximar os estados de mineiros que vivem no interior, como tem feito nos últimos dois meses. Simões anunciou a criação de dois colégios Tiradentes da Polícia Militar que serão instalados em Varginha, em São Lourenço, a partir do próximo ano. A Escola Estadual Professor Mário Junqueira Ferraz receberá uma nova unidade do Colégio Tiradentes em São Lourenço, assim como a Escola Estadual de São Sebastião, aqui em Varginha. Isso trará para a região a certeza de que os alunos estarão matriculados em uma das melhores escolas públicas de Minas Gerais, além de dar tranquilidade aos pais para trabalharem enquanto os filhos recebem a educação e disciplina de verdade. Pois é.
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0: Vamos lá com tempo e temperatura nessa manhã aqui na cidade de Governador Valadares, está com 21 graus, umidade relativa do ar é 79%. A máxima hoje pode ficar nos 28 graus. Tempinho tá gostoso, né? Tá frio, né? Previsão de chuva aí tá marcando 9%. E vamos agora lá pra cidade. Não, tô falando de Ipatinga, né? Agora vamos pra Governador Valadares. Eu errei aqui na negócio, mas tá a mesma coisa. Governador Valadares tá marcando 21 graus. Umidade relativa do ar está a 81%. A máxima hoje aumenta um pouquinho. Chega aos 29 graus, 10%. A previsão de chuva para Governador Valadares também hoje nessa segunda-feira.
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0: Agora vamos para a vergonha, né? Pois bem, o Atlético encarou o Corinthians no Neoquímica Arena pela 17ª rodada do Campeonato Brasileiro e perdeu por 1-0 com o resultado. O Galo perdeu a oportunidade de manter a boa sequência com Eduardo Domingues e também de se aproximar dos objetivos maiores no Brasileirão.

0: O Galo está com 21 pontos e caiu 10%, né? Para 12%, né? Caiu de 10% para 12% para a segunda, melhor, caiu da décima para a segunda colocação. É, tá feio, hein? De quebra, o Alvinegro vê a zona de rebaixamento se aproximar, já que o Santos, time que abre a Z4, está com 18 pontos. O Atlético volta a campo na quarta-feira, dia 27, às 19 horas, na Arena MRV, pela sexta rodada da fase dos grupos da Copa Sul-Americana, contra o Puerto Cabello da Venezuela. O Galo está na terceira colocação do grupo B, com 7 pontos. Mesma pontuação dos venezuelanos e do Cienciano, né? Também, pelos critérios de desempate, basta uma vitória para o Alvinegro avançar, né? E a primeira posição e se classificar às oitavas de final. Rapaz, esses times mineiros nossos tá uma vergonha, né? Meu Deus do céu. Intervalo, volto já. Daqui a pouquinho tem mais informações para você às 10 horas.
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1: 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Seguindo até o meio-dia com você aqui na melhor. Sempre, né? Oriente FM. 9 horas e 2 minutos. Boa, seguindo.

0: curar dor de garganta. Isso é boa, né? Vamos ver aqui como é. Vamos ver, vamos entender aqui como é que funciona aqui, né? Faça um chá com folhas secas de romã. Não beba, faça gargarejo 3 vezes ao dia e o efeito incrivelmente bom. Normalmente, melhora-se de um dia para o outro, hein? Então, aí, se você tá com dor na garganta, tá doendo aquela inflamaçãozinha chata, então faça chá de folha seca de romã. É, não beba, tá? É, para fazer gargarejo 3 vezes ao dia e o efeito incrivelmente bom. Normalmente, melhora de um dia para o outro. Então, tá bom aí, mais uma dica de saúde para você aqui no Oriente. Agora tem fofoca? Vamos lá.
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2: E aí, gente, chegamos com tudo, prontos para agitar sua rádio com o Link. Que delícia ter você aqui, sintonizado com a gente para mais um programa recheado de energia boa, curiosidades e, claro, as notícias que a gente ama comentar.
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2: O marido da Sasha Meneghel, o João Lucas, fez uma declaração daquelas de suspirar, cheia de amor para ela. Eles estão celebrando nada menos que 5 anos de casamento, gente. 5 anos de muito amor, parceria e, claro, muitos cliques e momentos especiais que a gente acompanha. É lindo demais ver casais assim, né? Cheios de cumplicidade e celebrando cada etapa. A Sasha com 27, o João Lucas com 26, mostrando que o amor não tem idade e que as bodas de madeira estão super em alta. Que declaração bonita, hein? Um verdadeiro exemplo de carinho e união. E ó, esse é só o comecinho da nossa viagem pelo Link, tá? Daqui a pouquinho eu volto com muito mais pra gente conversar, relaxar e se divertir. Não sai daí que já já tem mais novidades no seu Link.

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0: que mais? Pedro Benício com lembrança boa, também Gustavo Lima, saudade, cabelos brancos. Só tem saudade, né? Porque, é, pois é. Israel Rodolfo também, mais, é, não mais quase. Agora tem intervalo, volto já já com mais música pra você na sequência. Daqui a pouquinho programa Experiência de Deus com o Padre Reginaldo Mazotti. O WhatsApp tá adicionado, só mandar seus pedidos, tá bom?
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0: De volta com mais música pra você. Faltando 19 pras 10.

0: Bruno Rosa, Jorge Matheus, grama do vizinho também, Thales Lessa, falta de caráter, filho de uma jeca, vai que bate um vento, né? E de repente tiver magrinho, sai voando, né? Gente, tá aí a primeira parte do nosso Bom Dia Oriente. Daqui a pouquinho a gente tá de volta a partir das 11 horas com muito mais. Na sequência, agora a gente tem informações e o programa Experiência de Deus com o Padre Reginaldo Manzotti. E você já pode já fazer seus pedidos, tá bom? Vai chegar correndo aí, machucar a canelinha. Vamos lá.
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0: Inscrições do Enem 2026 começam hoje. Cruzeiro vence o Chapecoense no Mineirão. Até que enfim, né? Mineiros fazendo sucesso aí.
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0: Pois é, o prazo de inscrições para o Exame Nacional do Ensino Médio, Enem, a 2026, começa nesta segunda-feira, dia 25, e se estende até o dia, até as 23h59 de 5 de junho, hein? Os interessados em participar devem se inscrever exclusivamente por meio da página do participante enem.inep.gov.br/participante, tá bom? Vamos lá então, hein? enem.inep.gov.br/participante. As provas serão aplicadas em todo o país e em de 8 a 15 de novembro.
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0: Vamos lá com tempo e temperatura para você nessa manhã na cidade de Engenheiro Caldas, com 23 graus. Umidade relativa do ar está a 74%. A máxima hoje pode ficar nos 28 graus. Chuvas, 10% nesta manhã de segunda-feira.
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0: Vamos lá pro futebol? Futebol, olha, a torcida do Cruzeiro já estava ficando com saudades de assistir um jogo com domingo à tarde no Mineirão. E para aumentar a sua alegria, o time do não decepcionou, mesmo com fortes emoções no fim. A equipe celeste venceu o Chapecoense por 2-1 e somou pontos na competição, diante de quase 45 mil espectadores que aguardam ansiosamente a possível classificação das oitavas de final da Copa Libertadores. Nessa semana, a Raposa dominou o Verdão e do Oeste durante quase todo o duelo. Agora o Cruzeiro volta a concentrar na Libertadores, onde tem compromisso em casa que vale vaga nas oitavas de final. Na quinta-feira, dia 28, a partir das 21 horas e 30 minutos, a equipe encara o Barcelona. É isso aí. Pela sexta rodada da fase de grupos. Já pelo Brasileirão, o próximo jogo será novamente no Gigante da Pampulha, às 18ª rodada. A Raposa vai receber o Fluminense no domingo, dia 31, a partir das 20 horas e 30 minutos. Tá aí pra você então. Oriente News tá de volta às 11 horas, logo após o programa Experiência de Deus com o Padre Reginaldo Manzotti. Você já manda seus pedidos aí, tá bom? Vai adiantando seus pedidos aí, pra depois não ficar sem. E também, né, não tropeçar e vem correndo pra fazer pedido. Oriente FM, sucesso o tempo todo. Vamos lá então?
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Sucesso o tempo todo, até o meio-dia, com você aqui. E na sequência, Experiência de Deus com o Padre Reginaldo Manzotti. Aqui, ó.

0: Louvado seja nosso Senhor Jesus Cristo, para sempre seja louvado. Queridos filhos e filhas, e como foi seu final de semana? Feliz Pentecostes a todos. Ontem, domingo de Pentecostes, um derramamento do Espírito Santo sobre todos nós. Amado povo de Deus, quero saudar a todos e dizer, se você foi à missa, louvado seja Deus, a semana será de fato abençoada, ainda mais neste Espírito Santo derramado sobre todos nós. Derrama, Senhor, tuas bênçãos, derrama teu Espírito, Senhor. Quero lembrar que nós estamos em plena novena de Santa Rita de Cássia, sétimo dia. Santa Rita, rogai por nós. Santa Rita de Cássia, intercedei por nós. Filhos queridos, e hoje, um dia depois de Pentecostes, se celebra a bem-aventurada Virgem Maria, mãe da Igreja. Exatamente. Por quê? Porque Maria esteve junto com os apóstolos no Pentecostes. E hoje, um dia depois de Pentecostes, se celebra ela como mãe da Igreja. Quero saudar a todos a partir da Rádio Evangelizar, de onde tudo começa. As rádios irmãs, cujos nomes cito neste momento.
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0: Saúdo a você pela TV Evangelizar, sinal digital em todo o país, em várias cidades, canal aberto. Pelo YouTube, Padre Manzotti Oficial. Saúdo a você, querido filho, querida filha. Pelo aplicativo da Associação Evangelizar é Preciso e todas as plataformas digitais. Vamos juntos. Segunda-feira, depois de Pentecostes, Maria, mãe da Igreja, naturalmente, em nome do Pai, do Filho, do Espírito Santo. Amém. Naquele tempo, diz o Evangelho de hoje, perto da cruz de Jesus, estavam de pé sua mãe, a irmã de sua mãe, Maria de Cleofas, e Maria Madalena. Jesus, ao ver sua mãe e ao lado dela o discípulo que ele amava, disse à mãe: mulher, este é teu filho. Depois disse ao discípulo: esta é tua mãe. Daquela hora em diante, o discípulo a acolheu consigo. Depois disso, Jesus, sabendo que tudo estava consumado, e para que a escritura se cumprisse até o fim, disse: tenho sede. Havia ali uma jarra cheia de vinagre. Amarraram numa vara uma esponja bebida em vinagre e levaram-no à boca de Jesus. Ele tomou o vinagre e disse: tudo está consumado. Inclinando a cabeça, entregou o Espírito. Fiquemos com a primeira parte desse evangelho, que inclusive segue um pouco mais. Ao pé da cruz de Jesus estava sua mãe, a irmã de sua mãe, Maria de Cleofas e Maria Madalena. Jesus, ao ver sua mãe e ao lado dela o discípulo que ele amava, disse à mulher: mulher, eis aí teu filho. É o último testamento de Jesus, não há mais nada a ser dado. Um desapego total, uma oblação por inteiro. Mas ainda lembra de deixar sua mãe, como nossa mãe. Mulher, eis aí teu filho. Esse filho significa todos nós. Mãe da Igreja, mãe de todos nós.
2: Aqui é o lugar.
0: Por isso celebramos hoje a memória da bem-aventurada Virgem Maria, mãe da Igreja, a maternidade divina de Maria, por desejo de Jesus, a maternidade humana, a própria Igreja, mediante o ato de consagração. Queridos irmãos, irmãs, é hora de rezar. Ao pé da cruz estava Maria. É um verbo que indica presença, continuidade, um modo de participar. Ao contrário dos discípulos, Maria acompanhou o filho ao longo da via sacra. Não fugiu, estava lá. Maria é convidada para o seu filho a dizer de novo: eis-me aqui. É o eis-me aqui da anunciação que se repete. Reze comigo, ajudai-me, ó mãe, a nossa fé. Abriu o nosso ouvido à palavra para reconhecermos a voz de Deus e ao seu chamado. Despertar em nós o desejo de seguir seus passos, mãe, saindo da nossa terra e acolhendo a promessa. Ajudai-nos a deixar tocar pelo seu amor, mãe, para podermos tocá-lo com fé. Ajudai-nos a confiar-nos plenamente a ele, a crer no seu amor, sobretudo nos momentos de tribulação na cruz. Recordai-nos, mãe, que quem crê nunca está sozinho. Ensinai-nos a ver com os olhos de Jesus. Nossa Senhora, mãe da igreja, nós rezamos hoje pelo Santo Padre, o Papa Leão XIV. Rezamos, e eu gostaria que você citasse o bispo da sua diocese. Você deve saber, aqui eu cito Dom Peruso. Cite o seu bispo. Rezar pelo seu pároco. Diga o nome do padre da sua paróquia. E rezar, mãe, pela igreja, povo de Deus, pelas lideranças, por todos os voluntários nas paróquias, nos movimentos. Nós pedimos pela igreja, povo de Deus, que trabalha, que luta, pelos catequistas, pelos ministros, pelos que servem à mesa, pelos que agem na caridade, pelos que atendem os idosos. Nossa Senhora, mãe da igreja, nós rezamos pela igreja espalhada no mundo inteiro, a igreja que sofre, a igreja perseguida, a igreja mártir, a igreja que está sofrendo nos dias atuais grandes perseguições, pela igreja que está sendo cada vez mais esquecida e cada vez mais pessoas descomprometidas, não se sentindo igreja, não se sentindo parte, não tendo essa pertença. Nossa Senhora, mãe da igreja, rogai por nós. Nossa Senhora, mãe da igreja, intercedei por nós. Nossa Senhora, rogai por nós. Nós só começamos o programa e você entendeu por que hoje é dia mãe da igreja, não é? Um dia depois de Pentecostes, Nossa Senhora estava com os apóstolos. Quem está vendo pela televisão, vê a imagem Maria, mãe da igreja, junto com os apóstolos recebendo o Espírito Santo. Eu volto já, volte comigo.
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0: vou direto, Franciele, que a paz de Jesus esteja com você, filha.
1: Bom dia, padre, sua bênção.
0: Bom dia, Deus abençoe. De onde você fala, Franciele?
1: De Mauá da Serra, Paraná.
0: Meu abraço, Mauá da Serra. Como é que você me acompanha ali em Mauá da Serra?
1: Eu acompanho para a Rádio Colmeia e o aplicativo Evangelizar.
0: Tá certo. Diga lá, minha querida.
1: Padre, que sonho tá falando com o senhor. O senhor não tem ideia. Eu tô tão nervosa.
0: Hoje é seu dia. Seja bem-vinda, fique calma e abra o teu coração.
1: Padre, tive a graça de ir no retiro com meu esposo.
0: Opa,
1: esse ano.
0: E gostou do retiro?
1: Maravilhoso, padre.
0: Meu primeiro amor é Jesus, não foi?
1: Isso. Estava querendo desistir, padre.
0: Opa. Por quê?
1: A gente passa tanta coisa na vida. Eu não tenho... A única família que eu tenho hoje é meu esposo e meus filhos.
0: Certo.
1: Sabe, minha mãe, assim, me abandonou, morei com a minha avó. Depois, sim, que eu... É muita coisa, pai. Vou dar resumindo, porque se eu falar muito pro senhor, não estende o horário.
0: Tá.
1: Só que assim, depois assim, que eu casei, teve tudo as tribulâncias, tudo, tenho minha camininha agora. Fui atrás da minha mãe, levei os meninos pra ela conhecer. E aí depois que eu fui no retiro, assim, eu perdoei, tô com meu coração, sabe, leve. Só que eu queria um aconselhamento.
0: Certo, então. Vamos devagar, eu já vou no aconselhamento, mas louvado seja Deus que o retiro valeu a pena, porque você conseguiu perdoar sua mãe por ela ter te abandonado. E louvado seja Deus. Então já diga assim, antes de continuar, obrigado, Jesus.
1: Obrigado, Jesus.
0: Por me ajudar a perdoar.
1: Por me ajudar a perdoar.
0: Por que você está chorando?
1: Ai, padre. Passei tanta coisa na minha vida. E faz 9 anos que eu conheci a Evangelizar. O trabalho do senhor é maravilhoso.
0: Amém.
1: Hoje, minha palavra é gratidão.
0: Certo.
1: Meu sonho era ter um esposo para ir para a igreja. Servir ao senhor, meus filhos. Eu tive o privilégio de ter o sonho de ter casado, tanto de ouvir a programação de uma mulher dando testemunho e pedir todo dia a Deus, porque meu esposo no começo ele era bem arrogante, bem sensato de casar.
0: Sim.
1: Deus me livre, casar pra quê? Nós já mora junto?
0: Entendi.
1: E era um sonho. Daí tinha escutado um testemunho um dia de uma mulher falando que Deus preparou tudo. E isso foi o que aconteceu comigo.
0: Amém.
1: Ter uma graça dia 23/7/2022, a graça do casamento.
0: Amém. Que maravilha.
1: Padre.
0: Oi.
1: Foi do simples, mas se eu pudesse voltar o dia, foi maravilhoso.
0: Que bom.
1: Deus preparou tudo.
0: Que bom, filha. É gostoso isso, ouvir isso. Louvado seja Deus. Realmente, a salvação entrou na sua casa. Mas você disse que queria um aconselhamento, em que sentido?
1: Assim, padre, igual eu, assim, quando os menininhos, o Luiz Otávio tá com 13 e o João Miguel tá com 10, vai fazer 11.
0: Tá.
1: E eu levei eles lá, eles tinham uns 2 aninhos, eu tive o convívio com ela.
0: Tá.
1: Só que daí teve o afastamento, sabe? Eu
0: Sim.
1: fiz a minha parte.
0: Sim.
1: Só que sempre que a gente tá por perto, eu vi, assim, que ela não gostava de mim e não gostava do jeito que eu tava. Daí
0: Sim.
1: eu tive o afastamento, só que nunca mais ela me ligou e distanciamos.
0: Entendi. Qual a sua... O que é que te inquieta?
1: Inquieta, pai. Daí eu tinha ido, como eu contamos, que até a família queria desistir de tudo antes de eu ir pro retiro. E quando o senhor lançou aquela música, Meu Primeiro Amor, Jesus... Eu vi que Deus é na minha vida.
0: Entendi.
1: E assim, hoje eu tô muito aliviada. Eu só queria um aconselhamento. Qual que é a direção que eu faço?
0: Em relação a?
1: A minha mãe.
0: Eu entendi, mas é que eu quero... O que que passa dentro do seu coração?
1: Ai, padre, passa muita coisa. A vontade é de ir atrás. Na memória que dava aquela vontade, eu lembro as coisas do passado, já me desanima.
0: Quando você procurou ela, você falou que está perdoado, mas ela se mostrou feliz de ter te encontrado? Ela se mostrou se interessar pelos seus filhos, pelos netos? Ou não?
1: Não, padre. Não, só no começo.
0: Então, os menino, filho.
1: Os menininhos só tem a mãe do meu esposo, que é a única que bera muito eles, tem um amor.
0: Olha, o que eu te digo é assim, filha. Você fez a parte mais importante, você procurou. Não feche teu coração para ela. Dentro do possível, mantenha aberto, mas não crie expectativas, senão você vai se frustrar. Não crie expectativa de que ela vai ser aquela mãezona que nunca foi e nunca vai ser aquela avó querida que nunca foi. Fica mais fácil você se proteger um pouco. Não é isolar. É simplesmente respeitar o jeito dela querer viver. Porque senão você vai viver uma expectativa frustrada, sempre. Você vai sempre criar, eu quero a minha mãe, aquela mãezona. Não vai. E você vai criar nos teus filhos uma impressão que eles vão sempre comparar uma avó com outra. Então, o mais importante é você não desejar mal. Se um dia ela precisar de você, que olha, a vida dá muitas voltas. A vida dá muitas voltas. Está preparada para ir além do sentimento e ajudar. E Deus, entrega para Deus. Não é à toa que hoje é dia de Nossa Senhora, Mãe da Igreja. Vamos pedir, reza comigo, Nossa Senhora.
1: Nossa Senhora.
0: Ajudai-me sempre.
1: Me ajudai sempre.
0: A perdoar minha mãe.
1: A perdoar minha mãe.
0: Que todas as minhas lembranças.
1: Que todas as minhas lembranças
0: não me causem dor.
1: Não me cause dor.
0: Eu decido perdoá-la.
1: Eu decido a perdoá-la.
0: Ajudai-me, Nossa Senhora.
1: Me ajudai, Nossa Senhora.
0: A ser uma boa mãe.
1: A ser uma boa
0: mãe. A não repetir com meus filhos.
1: A não repetir com meus.
0: O amor para comigo.
1: Mostre o teu amor para comigo.
0: Como eu sinto falta da minha mãe.
1: Como eu sinto falta da minha mãe.
0: Seja minha mãe sempre próxima.
1: Seja minha mãe sempre próxima.
0: E cure as minhas dores.
1: E cure as minhas dores.
0: E os meus traumas.
1: Os meus traumas.
0: Obrigado, Deus.
1: Obrigado, Deus.
0: Pela família que tenho.
1: Pela família que eu tenho.
0: Amém.
1: Amém.
0: Deus abençoe. Deus abençoe Franciele de Mauá da Serra, Paraná. Olha que transformação de vida, né? Louvado seja Deus. Ela falou a Rádio Colmeia, deve ser de Maringá FM, Padre Vinícius. Mauá da Serra tem a Rádio Mauá FM, Nilson Gonçalves. E o bispo Dom Carlos José de Oliveira, da Diocese de Apucarana. Filhos queridos, escute esse testemunho bem rapidinho, por favor, sacristão.
2: Meu nome é Adriana e sou de Timóteo, Vale do Aço.
0: Opa.
2: Minas Gerais. E aqui vim deixar o meu testemunho, onde a minha oração começou.
0: Opa.
2: Às 24 horas do ano passado. Eu estava pedindo que minha filha tivesse a oportunidade de uma vaga em medicina. E hoje a graça veio. A minha filha conseguiu a vaga em medicina, onde vai começar.
0: Louvado seja Deus.
2: 24 horas eu estarei também.
0: Opa!
2: Participando.
0: Bem-vinda.
2: Na minha própria casa, em agradecimento. Muito obrigado, Jesus das Santas Chagas. Graças recebida, graça testemunhada.
0: Louvado seja Deus e seja bem-vindo nas 24 horas. Sempre é o último final de semana do mês de junho. Meu abraço, Adriana de Timóteo, Minas Gerais, Intervalo FM, José Júlio e Itabira, Coronel Fabriciano. Eu volto já, volte comigo com a leitura orante. Voltamos já.
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0: Filho querido, você já escutou, já decorou, já aprendeu inabalável? Música inabalável, Padre Reginaldo Manzotti. Um clipe feito com muito carinho, uma música que brotou também do livro. Tudo isso de Jó, gente. Inclusive, você pode, em todas as plataformas, você tem essa música inabalável, Padre Reginaldo Manzotti. E tem o clipe que você acompanha no YouTube, Padre Manzotti. Lembrando que este livro inabalável você encontra em todas as livrarias do Brasil, em as principais livrarias. Se não tivesse, chega lá e diga assim: cadê o livro inabalável? Você sabe por quê? É um livro que eu indico. Indico que você vê que como eu estou usando aqui. E na verdade, o que me provocou esse livro foi ler o Jó, uma leitura que eu tinha feito pessoal. Por isso que eu estou trabalhando o Jó agora, que é um dos livros, é uma novela, né? É algo impressionante você perceber as conversas, os diálogos, a forma como joga-se na cara e Jó, ele é inabalável na fé em Deus. Sobe o som, sacristão. Bem junto aí, ó, inabalável, música inabalável. Filhos amados, povo querido, se você tá gostando de Jó, aproveite 41-3221-6060, mande o seu áudio. Quando eu retornar, vou escutar tudo, pode crer. E o que for do, vou colocar no programa, e o que for pergunta, se der sim, senão eu gravo a parte. Mas, vamos lá? Bíblia aberta, cartilha de oração.
1: A palavra do Senhor quando chegou.
0: E hoje, Jó, capítulo 16, de 1 a 4, de 15 a 21. A resposta de Jó a quem? A resposta de Jó, aquele que falou ontem, ele faz. Ontem, ele faz. Padre, eu perdi ontem. Ontem não, perdão. Sábado. Perdi. O que foi que ele faz? Falou, não vou voltar agora. Você vai lá no YouTube, Padre Manzotti, tá lá, leitura orante de sábado. O discurso de ele faz. Ele foi nada menos que cruel. Pensa num cara cruel, que colocou um duplo peso nas costas de Jó. Só falo isso por hora. Agora vamos lá. Então, Jó disse, vamos colocar aqui a quem? A Elifaz. O primeiro que tinha falado é o primeiro que recebe agora a resposta. Já ouvi tudo isso antes. Em vez de me consolarem, vocês me atormentam. Será que essas palavras ocas não têm fim? Por que vocês não param de me provocar? Jó respondendo ao ataque de Elifaz. Se vocês estivessem no meu lugar, eu também poderia dizer o que estão dizendo. Eu balançaria a cabeça com jeito de sábio e os esmagaria com um montão de palavras. Jó respondendo à altura. Versículo 5. Eu poderia dizer palavras de ânimo e consolo. Ou poderia dizer palavras de ânimo e consolo para diminuir vossos sofrimentos. Mas se falo, a minha dor não se acalma. E se me calo, o sofrimento não diminui. Jó responde a Elifaz. Você vem de novo com essas palavras ocas. Parem de me provocar. Se você estivesse no meu lugar, eu faria o mesmo. Mas eu poderia destruí-los com as palavras, mas eu também poderia dizer palavras de ânimo, de consolo, para diminuir os seus sofrimentos. Jó lança um questionamento. Vocês estão me provocando? Não deveriam vocês me animar ou tentar me consolar, mas vocês me acusam? Vamos para o versículo 15. Em sinal de tristeza, vestiu uma roupa feita de pano grosseiro e, humilhado, sentei-me no pó. Tenho chorado tanto. Existe, coloque a imagem de Jó. E vou ler o versículo 15. Em sinal de tristeza, vestiu uma roupa feita de pano grosseiro e, humilhado, sentei-me ao pó. Tenho chorado tanto que o meu rosto está queimando e com olheiras fundas e escuras. No entanto, nunca fui violento e as minhas orações sempre foram sinceras. Vou repetir esses versículos. Em sinal de tristeza, vestiu uma roupa feita de pano grosseiro e, humilhado, sentei-me no pó. Tenho chorado tanto que o meu rosto está queimando. Estou com olheiras fundas e escuras. Versículo 17. É o coroamento de tudo. No entanto, nunca fui violento e minhas orações sempre foram sinceras. Ó terra, não esconda as injustiças que fizeram contra mim. Não deixes que seja abafado o meu grito pedindo justiça. Eu sei que do céu, olha a oração de Jó, eu sei que do céu tenho quem me defende. O meu advogado está lá. Versículo 19. Grave bem o versículo 17 e o 19. Eu sei que do céu tenho quem me defenda. Meu advogado está lá. Os amigos, os meus amigos zombam de mim. Versículo 20. E eu volto para Deus com lágrimas nos olhos. Assim como alguém defende o seu amigo, eu preciso de quem defenda o meu direito diante de Deus. Os meus anos de vida estão contados e eu vou pelo caminho que não tem retorno. Olha a convicção que Jó tinha. Os amigos riem de mim. Eles usam de palavras difíceis, pesadas. Sou escárnio para eles. No entanto, nunca fui violento e minhas orações sempre foram sinceras. Eu sei que no céu tenho quem me defende. O meu advogado está lá. Os meus amigos zombam de mim e me volto para Deus. Reflita um pouco mais na página 108, que diz assim. 108 do livro Inabalável. Hoje sugiro esta leitura. Se guardarmos esses três fatores essenciais: humildade diante do mistério, confiança na providência divina e compromisso com o bem. Eu volto ainda refletindo e depois rezando. Volte comigo.
2: Cuidar é um... 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
2: E ainda na leitura orante, volta inabalável, 108. Leia só esse parágrafo hoje. Se guardarmos esses três fatores essenciais de Jó: humildade diante do mistério. Segundo ponto, confiança na providência divina e compromisso com o bem. O sofrimento, o mal, a injustiça tornam-se assim campos de encontro com Deus. Você prestou atenção na letra? Sofrimento, o mal e a injustiça tornam-se campos de encontro com Deus. Espaço de amadurecimento e oportunidade de testemunho. Aqui me vem quando os apóstolos, logo depois que receberam Pentecostes, Espíritos passaram pelo Pentecostes, o Espírito Santo, eles foram levados, apanharam de varas e foram presos. E Lucas escreve nos Atos dos Apóstolos assim, me está vindo essa imagem, que eles estavam felizes por terem apanhado. Você vai falar que loucura, não, diziam eles, por termos tido a oportunidade de testemunhar nossa fé. Senhor, na leitura orante de hoje, me vem isto, que eu compreenda as palavras duras que me são lançadas, as incompreensões que eu também tenho sobre mim mesmo, a minha parte humana, sensível, frágil, seja um espaço de encontro contigo. Que os sofrimentos eu entenda, as provações como um espaço, um momento de maturidade. E que eu possa ser feliz por dar testemunho na fé. Ser feliz por dar testemunho na fé. Como eu queria que você entendesse o que eu acabei de rezar ou descobrir com você na leitura orante. Você já tinha lido esse Jó, o texto de hoje? Retome o que eu li. Se você gostou, vai estar lá a leitura orante, mande para alguém. Talvez falte a pessoa saber que o que ela está passando, a provação que ela está passando, é um espaço de encontro com Deus, de maturidade e uma feliz oportunidade de dar testemunho na fé. Ah, Senhor, essa foi a leitura orante de hoje. Amém. Cláudia.
3: Alô, Padre.
2: Deus,
3: bom dia,
2: Deus boa abençoe. Boa. Você fala de onde, Cláudia?
3: Eu falo do interior do Rio de Janeiro, da cidade de Itaperuna.
2: Itaperuna, Rio de Janeiro. Como é que você me acompanha?
3: Pelo YouTube.
2: Certo. Diga lá, minha querida.
3: O padre, eu tenho um testemunho para falar, que desde 2024 descobri um câncer de mama.
2: Certo.
3: Aí em 2024, em outubro, eu descobri. Ele estava com 8 centímetros. Aí em 2025 eu entrei na quimioterapia, fiz o ano todo de 2025 de quimioterapia, fazendo 3 vezes na semana, durante um mês, o outro mês era 2 vezes, o outro mês era 1 vez. E assim foi. E com a graça de Deus, no dia 24 de fevereiro desse ano de 2006, eu fiz a minha cirurgia. E o tumor estava com 1,4 milímetros.
2: Louvado seja Deus.
3: De 8 centímetros, ele estava em 1,4 milímetros.
2: E como você está hoje?
3: Olha, padre, em recuperação, fazendo rádio e quimio também. Mas, graças a Deus, pela honra e glória do nosso Senhor Jesus Cristo, eu estou curada.
2: Vamos rezar juntos?
3: Sim.
2: Você aceita?
3: Aceito.
2: Então diga, Jesus.
3: Jesus.
2: Pelas tuas santas chagas.
3: Pelas tuas santas chagas.
2: Dolorosas e gloriosas.
3: Dolorosas e gloriosas.
2: Derrame uma gota.
3: Derrame uma gota.
2: Do seu preciosíssimo sangue.
3: Do teu preciosíssimo
2: sobre
3: sangue.
2: Sobre mim.
3: Sobre mim.
2: E que esta gota do teu sangue.
3: Esta gota do teu sangue
2: possa curar todas as células cancerígenas.
3: Possa me curar todas as células cancerígenas.
2: Eu creio, Jesus.
3: Eu creio, Jesus.
2: E proclamo esta graça.
3: Eu proclamo esta graça.
2: Amém.
3: Amém.
2: Quer deixar alguém oração? Fala, querida.
3: Eu quero pedir uma oração pelo meu filho Rafael.
2: Tá.
3: Que hoje ele se encontra na cidade aí do Paraná, no seminário Palocênio.
2: Opa, louvado seja Deus, um vocacionado, como é que é o nome dele? Rafael?
3: Rafael.
2: Quando você falar com ele, fala que nós vamos rezar para ele perseverar na vocação sacerdotal, tá bom, Cláudia?
3: Tá bom.
2: Que Deus abençoe. Cláudia, Itaperuna, Rio de Janeiro, Dom Roberto Francisco Ferreira Paz, da Diocese de Campos. Escute esse testemunho, por favor, povo de Deus.
4: Aqui quem fala é Larissa, eu falo de Patos de Minas, Minas
2: pois
4: Gerais.
2: Não.
4: Eu tenho 26 anos e minha vida é o meu maior testemunho.
2: É.
4: Durante 6 anos, padre, eu andei na vida errada, trazendo desgosto, né, aos meus pais e a Deus, né, principalmente. Mas graças a Deus e as orações da minha mãe, eu consegui sair dessa.
2: Deus,
4: mas mesmo assim,
2: louvado.
4: Eu era uma pessoa que não tinha presença, né, na missa ali, não tinha interesse nas coisas de Deus, não rezava tanto. Até que 1 ano e meio atrás, eu sofri um acidente muito feio. Eu perdi o controle da moto que eu tava dirigindo e eu ralei uma distância de 5 lotes de casa.
2: Oh,
4: aí eu fiquei com diversos ferimentos, né, pelo corpo, ralei a cara toda, machuquei, eu dei traumatismo craniano leve. Do jeito que foi o acidente ali, naquele momento eu percebi que isso foi um milagre. Eu ter sobrevivido a esse acidente não tem explicação. E nos momentos ali, né, da limpeza das feridas, no momento de maior dor, de dor extrema, era onde eu mais sentia a presença de Deus.
2: Olha aí.
4: O quanto ele foi misericordioso.
2: Deus seja louvado.
4: E por estar num momento ali de dor extrema, né, eu sentia muito a presença dele. É inexplicável. Como se eu entrasse em transe mesmo. Não sei se essa nem é o termo certo de falar.
2: Entendi.
4: Mas é como se fosse isso.
2: Entendi.
4: E após isso, né, eu comecei a frequentar mais a igreja e na missa. Me fortifiquei, né, vamos dizer dessa forma. E eu até cheguei a passar por momentos difíceis mesmo após esse acidente.
2: Sim.
4: Mas por eu estar na presença de Deus, estar buscando a Deus, eu me vi uma pessoa muito forte para passar por determinadas situações. É como se fosse o livro, né, que você lançou recentemente, Inabalável.
2: Inabalável.
4: Com fé, a tempestade vai passar. Porque eu me vejo nesse livro. Embora eu não goste de ler, eu senti muito a vontade de comprar esse livro e ler.
2: Que
4: graça
2: bom.
4: Alcançada é graça testemunhada, né? Não podemos deixar de falar.
2: Isso.
4: Muito obrigado, padre, pela oportunidade.
2: Amém. E agora, com a música, né? Você vê, Deus foi muito generoso. Deus me inspirou o livro Inabalável. Que eu, ó, se escutou o que a Larissa falou. Ela não gosta muito de ler, não, mas esse sentiu vontade. E é um livro realmente que me tocou tanto, que inspirou a música. Então, uma fé inabalável. É isso, meu abraço ao som dessa música, Larissa de Patos de Minas, TV Evangelizar, canal 15.1, Rádio Super Patos FM, Hilton de Queiroz, Dom Cláudio Normstuns, da Diocese de Patos de Minas. Gente, adquira o livro Inabalável, escute a música Inabalável. YouTube Padre Manzotti, você já se inscreveu? Gente, sempre tem novidade lá e vem mais coisa nova por aí. YouTube Padre Manzotti, se inscreva. Eu vou pro intervalo e volto com a novena de Santa Rita de Cássia, volte comigo.
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2: 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E assim, muitas pessoas estão deixando, escrevendo seus nomes. Que tal?

0: Deus, eu entro às 14h30 para animação, a Santa Missa, presidida por Dom José Antônio Peruso. Depois a procissão e depois a bênção do Santíssimo, que acontecerá na Praça Nossa Senhora de Salete, no Palácio Iguaçu. Estarei lá e convido você para juntos gravarmos um clipe. Qual música, padre? Falo depois. 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Filhos queridos, eu quero, antes da novena, rezar uma Ave Maria. Maria, Mãe da Igreja. Vamos rezar por toda a igreja. Você reze pela sua paróquia, reze pela sua capela. Ave Maria, cheia de graça, o Senhor é convosco. Bendita sois vós entre as mulheres e bendito é o fruto do vosso ventre, Jesus. Santa Maria, Mãe de Deus, rogai por nós, pecadores, agora e na hora de nossa morte. Amém. Nossa Senhora, Mãe da Igreja, rogai por nós. Nossa Senhora, Mãe da Igreja, rogai por nós. Nossa Senhora, Mãe da Igreja, rogai por nós. Amém. Novena de Santa Rita de Cássia. Sétimo dia. Ó poderosa e gloriosa Santa Rita, chamada Santa das Causas Impossíveis, advogada dos casos desesperados, auxiliadora da última hora, refúgio e abrigo da dor que arrasta para o abismo do pecado e da desesperança. Com toda a confiança em vosso poder, junto ao coração sagrado de Jesus, a vós recorro no caso difícil e imprevisto que dolorosamente oprime o meu coração. Qual o seu pedido?
1: E no silêncio que tortura,
0: obtenha a graça que desejo, pois sendo-me necessária, eu a quero. Apresentada por vós a minha oração, meu pedido, por vós, que sois tão amada por Deus, certamente serei atendido. Dizei a nosso Senhor que me valerei da graça para melhorar a minha vida e os meus costumes e para cantar na terra e no céu a divina misericórdia. Santa Rita das Causas Impossíveis, rogai por nós. Santa Rita das Causas Impossíveis, intercedei por nós. Amém. O Senhor esteja convosco, Ele está no meio de nós. Abençoai, Senhor, a água, a roupa dos enfermos, as fotos de família. Por intercessão de Nossa Senhora do Carmo, São Pio de Pietrelcina, nos méritos das santas chagas, e depois beba dessa água, dê os doentes dessa água para a família inteira. Em nome do Pai, do Filho, do Espírito Santo. Amém. E eu me despeço com um clipe inabalável. Hoje, muito forte. Curta. 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
3: Pois bem, vamos atendendo aos pedidos de oração dessa segunda-feira, o Adair. Ei, o Adair, um bom dia pra você da rádio. Obrigado, Adair. Ele pede oração para o seu filho Andrei Lucas, que está nos Estados Unidos, também para todas as famílias que estão lá e para todas as famílias daqui também. A Aparecida Amaral, do Córrego do Bernardo, ela pede oração pela recuperação da saúde da mãe Maria de Lourdes e todos os doentes da comunidade e todos da rádio. Obrigado. A Wanda, lá de Fernando Sorinha, ela pede oração para Tatiane Preto, Pietro Braia, Gabriel, Sidney, Igor, Antônio, todas as famílias do mundo inteiro. Orações pela saúde de Josemar e também a saúde do João. Adriana pede oração para as filhas Eduarda, Caroline, é Maria Eduarda, né? Caroline, Letícia, para a netinha Maria Vitória e para a família do marido Kleber e para vocês da rádio também. Obrigado.

0: dela, tá bom? Maria Moraes, paulista, ela pede oração também, agradecendo a Deus aí, né? Oração, né? Pelo cunhado José Maria de Jesus Santos, que está à espera de um transplante, à espera de um milagre, né? Um transplante de fígado, também encontra-se internado. E também oração para vocês da Rádio Oriente, para todos. Obrigado aí, tá bom? A Luciana Dias, corre do Status, também pede oração para toda a família. A Aparecida do Livramento, município do Bugre, pede oração também para saúde da prima Maria, que se encontra internada. Ela tá, recupera, né, a saúde dela mais rápido. Você mora na Barra. Aquele abraço para vocês aí, que Deus abençoe. Silvana, lá do Hematita, distrito de Antônio Dias, pede oração também para ela, para família, familiares e para todos os doentes e para a paz do mundo inteiro. A Penha de São João do Oriente, ela pede oração também para a mãe Catarina, filhas Gisele, Elane, netos para pro Dimas e para todas as famílias do mundo inteiro. Que Deus abençoe a semana de todos. Obrigado. Juscelia Jacó também, aquele abraço para Juscelia aí, que Deus abençoe, tá bom? Ela tá pedindo oração aí pela mãe Maria, os filhos Mateus, Guilhermino, né? Tamires, Gabriela, para os irmãos Gessiene, Juscelmo, Jusilei, Fabrício, oração também pela alma do irmão Fábio, oração pela saúde da amiga Ediene, né? Ediene Ambrosio e toda a família. Marli, do Divino Traíra, ela pede oração também para toda a família, que Deus abençoe a vocês aí, né? Tá mandando um alô aqui para todos aí, obrigado aí para você, tá bom? A Marli. Vanilda Dorvina, aquele abraço para Dorvina aí, que tá ouvindo a programação também, participou na programação de manhã aí com o Marcos. A Nega Matosinho de Dinheiro Caldas também pede oração para toda a família. Voltando lá em cima, né? Maria do Carmo Pedrosa, minha oração para a irmã Creuza, que continua ainda hospitalizada e já apresenta melhor. Deus abençoe também a Raimundo, Dona Raimundo Giro Carlos, minha oração para toda a família. Programa Experiência de Deus está de volta amanhã, a partir das 10 horas, com muito mais para você aqui na Oriente FM. 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
7: Minas regulamenta a inclusão de pessoas com autismo em censo estadual. FGTS libera mais de 8 bilhões para quitar dívidas no programa Desenrola.
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7: Pois é, o governo de Minas sancionou uma lei que amplia o censo estadual da pessoa com deficiência para incluir dados específicos sobre pessoas com transtorno de espectro autista. A medida altera a lei número 13.641 de 2000 com mudança e levantamento passará a contar também com coleta de informações pela internet, de forma voluntária, realizada pela própria pessoa com autismo ou por responsáveis legais. O objetivo é reunir dados mais precisos sobre a população que tem com TEA em Minas Gerais. Segundo o texto, o formulário eletrônico deverá conter informações pessoais e documentos que comprovem o diagnóstico. Entre os documentos aceitos estão um laudo médico com identificação do profissional responsável, a carteira de identificação da pessoa com transtorno de espectro autista ou documento oficial que indique expressamente a condição.
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7: Vamos lá com o tempo. Temperatura nessa manhã na cidade de Governador Valadares. Voltando aqui no Governador Valadares com 25 graus, umidade relativa do ar a 66%. A máxima com 29. Previsões de chuva 10%. Vamos lá para Tarumirim agora com 24 graus. Umidade relativa do ar a 68%. 28 graus é a máxima de hoje. Chuvas 10% também. Céu está nublado.
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7: Pois é, o FGTS começa nesta segunda-feira a liberar mais de 8 bilhões que poderão ser utilizados para renegociação de dívida por meio do programa Novo Desenrola Brasil. Os trabalhadores poderão usar até 20% do saldo de até R$ 1.000. O que for, né, maior, né, para a amortização ou quitação de dívidas em atraso. A negociação é feita diretamente com o banco. Segundo o Ministério do Trabalho e Emprego, após a consulta, o saldo e as instituições financeiras terão um prazo estimado de até 30 dias para formalizar o contrato com os trabalhadores e registrar as informações no sistema da Caixa Econômica Federal. Depois da validação do contrato, a Caixa fará a transferência direta do valor do FGTS à instituição financeira. Orientina está de volta ao meio-dia.
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7: 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Bom dia! 11:09, tem música?

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2: Segunda-feira começando por aqui e claro que já tem aquele resumão das novelas para você ficar por dentro de tudo. Então vem comigo porque o primeiro destaque de hoje é A Nobreza do Amor. Marta repreende os ataques de Virgínia contra Alica Lúcia. Eustáquio e Eugênia garantem que vão divulgar o ateliê de Alica Lúcia e Tereza. Tonho avisa Casemiro sobre o estado de saúde dos trabalhadores do engenho e convoca o Nildo. Dora sugere um desfile de moda no Grêmio Recreativo para divulgar a cidade e o ateliê. Mr. Campbell alerta Gendal sobre a desconfiança internacional em relação à Batanga. Ladisa informa Dumi sobre a ofensiva de Pascoal. Onildo confirma malária entre os trabalhadores. Virgínia planeja prejudicar o desfile. Gendal ordena que Pascoal queime as doações dinamarquesas destinadas ao povo. Já tem mais resumo chegando por aqui. Depois do intervalo, a gente volta com Coração Acelerado.
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0: Sequência boa pra você que não orienta. É sucesso o tempo todo, Guilherme Santiago, o cara do espetinho também, Neto e Guilherme Precipício, a dona do espetinho. Tem intervalo, volta daqui a pouquinho, sai dentro, tá?
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2: 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Voltamos agora com o coração acelerado. Valmir sonda Irene sobre o que deve fazer em relação a João Raul. Nayane pede que Gael esqueça o que aconteceu entre os dois. A Laurzinho fica sedutor com Janete. Bará alerta Ronei sobre Sinara. Leandro fica desconfortável ao guardar o segredo de Eduarda diante de Agrado. Cláudio questiona Valmir sobre os jogadores anônimos. Zilá e Ronei ficam juntos, se beijam. Eduarda e Leandro se encontram. Não sai daí, porque no próximo bloco tem tudo o que vai acontecer em Três Graças.
1: Não sai daí! 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

0: Oriente, agora 11h28, bom dia, na sua manhã, tem mais novelas.
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2: 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E agora vamos ao último resumo de hoje com três graças. Ademir teme o comportamento confuso de Arthur diante do juiz. Diná ameaça demitir Adriana. Tilde toma o suco de laranja de Arthur sem saber que Pilar colocou um tranquilizante. O juiz aceita o pedido de Ademir para adiar a audiência. Otoniel conta a Elisa sobre a mulher que apareceu na barraca de flores. Adriana constata que foi Pilar quem sabotou o suco. Arthur demite Ingrid para atingir Pilar. E esse foi o nosso resumão das novelas de hoje. Obrigada pela companhia e até o próximo programa.
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senão, né? O mundo tá cheio de casais. Tá, com certeza. Mas fazer o quê, né? Até encontrar fica complicado. No intervalo, a gente volta já já com mais música pra você. Na sequência, sua orientação.

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4: Você sabia?
5: Você sabe por que as estrelas parecem brilhar?
4: Você sabia?
5: Numa noite limpa, nossos olhos conseguem enxergar cerca de 6.000 estrelas no céu. Elas parecem piscar ou alterar a intensidade do seu brilho o tempo todo. A maioria das estrelas emite feixes de luz de intensidade constante que oscilam ao entrar na atmosfera terrestre devido à turbulência do ar. Assim, parte da luz chega distorcida à superfície do planeta. O efeito disso aos nossos olhos é o piscar. Se você reparar bem, as estrelas que beiram o horizonte parecem piscar mais do que aquelas que estão mais próximas dos nossos olhos. É que a luz delas percorre um caminho mais longo e, portanto, mais turbulento até chegar aqui.

0: Nem sabe pra onde tá indo, né? Mas tá bom. Amanhã, terça-feira, estaremos de volta com muito mais pra você aqui na programação da sua Oriente FM. Muito obrigado a você que com certeza tá sempre ligadinho, sempre curtindo a gente. Muito obrigado mesmo, tá bom? Deus continue abençoando a sua vida aí e você ligadinho sempre na Oriente FM pra trazer aquela alegria e descontração pra você todos os dias aqui nas suas manhãs, nas suas tardes, nas suas noites, na madrugada. E você 24 horas no ar ligadinho na melhor programação 106,5. Você pelo aplicativo. Onde você estiver no Brasil e no mundo, você pode curtir a gente, tá bom? É no aplicativo da Oriente FM, sucesso o tempo todo. Vamos lá então com as últimas notícias da manhã e eu já despedindo e dando tchau e até amanhã a gente tá de volta. Beijo no coração, tchau!
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0: Relatório do fim de escala 6x1 deve ser apresentado nesta segunda-feira. INSS começa a pagar a segunda parcela do 13º antecipado a aposentados e pensionistas.
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0: Pois é, o relator da proposta que prevê o fim da escala 3x1, melhor, perdão, 6x1, deve apresentar nesta segunda-feira, dia 25, o parecer final do texto, em meio a pressões de sindicatos, resistência em setor empresarial, negociações com o governo Lula e a cúpula da Câmara dos Deputados. A expectativa é que o texto seja votado na comissão especial na terça-feira, dia 27, e siga ao plenário da Câmara até o fim da semana. No fim da semana, principal articulador da proposta da casa é o relator Léo Prates, que afirmou na semana passada que a nova jornada deverá entrar em vigor ainda neste ano, mas admitiu que o prazo de transição para a reeducação da carga horária de 44 para 40 horas semanais dependerá do nível de mobilização social no entorno da pauta. É estranho, tá meio engasgado aí, né?
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0: Vamos lá com o tempo e temperatura para você nessa manhã aí no finalzinho de manhã. Fechando aqui, né? Em Dom Cavati, está com 26 graus, umidade relativa do ar a 62%. Máxima hoje pode chegar aos 28 graus. Temos aí com céu, com sol entre nuvens e a máxima de chuva está marcando aí 5%. Fechando amanhã em Divino Governador Valadares, com 27 graus, umidade relativa do ar a 60%. A máxima hoje pode ficar e variar nos 29 graus. 10% é a previsão de chuva hoje para Governador Valadares para o finalzinho de manhã e para começo de tarde.
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0: A segunda parcela do 13º salário antecipado em INSS começa a ser pago nesta segunda-feira, dia 25. Os depósitos seguem em calendário do benefício mensal, que vai até o dia 8 de junho. A primeira parcela já foi paga em abril. Cerca de 35 milhões de aposentados, pensionistas e beneficiários do auxílio serão beneficiados, totalizando 78,2 bilhões. Os prêmios a receber serão, melhor, são os segurados que têm cartão de benefício com o final 1, dígito antes do traço, e que ganham até um salário mínimo de R$ 1.621. Para quem ganha acima do piso nacional, os créditos serão feitos de 1º a 8 de junho. E começar pelo segurado que tem final de matrícula 1 e 6. A segunda parcela de abono vem com descontos do imposto de renda para quem não é isento. Fechando então amanhã o nosso Oriente News de hoje, né? Que estará de volta a partir das 8 horas de amanhã, da terça-feira, com mais informações para você. Mas segue na programação aí, muita informação, muita música e com certeza às 15 horas cai no laço com o Fernando Leme para você, com muita animação, muita música boa também aqui na programação da sua Oriente FM. Tchau, com Deus, até amanhã!
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3: Meio-dia e 25 minutos.

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0: gente, 1:10.
1: Terça-feira, 5 de maio, começando mais uma edição do Café Express. Eu sou Vitória Vieira.
2: Confira só as manchetes de agora do Café Express.
1: Governo lança campanha nacional pelo fim da escala de trabalho 6x1.
2: Começam a valer penas maiores para furto, roubo e receptação.
1: Mercado eleva a previsão da inflação para 4,89% neste ano.
2: Você vai saber quais são os títulos de renda fixa recomendados pela XP agora para o mês de maio.
1: Log e Fundo Imobiliário do Itaú firmam um acordo de R$1 bilhão. O governo federal lançou uma campanha para o fim da escala de trabalho 6x1 sem redução salarial. O objetivo é melhorar a qualidade de vida dos trabalhadores. A proposta prevê a redução da jornada semanal para 40 horas, mantendo o limite de 8 horas diárias e garantindo 2 dias consecutivos de descanso. Segundo a Secretaria de Comunicação Social, cerca de 37 milhões de pessoas podem ser beneficiadas. O modelo busca equilibrar produtividade, bem-estar e inclusão social, além de estimular os impactos positivos na economia.
2: A Lei 15.397 de 2026 aumentou as penas para crimes como furto, roubo, receptação e estelionato, incluindo golpes virtuais. O furto simples passa a ter pena de até 6 anos, enquanto o furto de celular pode chegar a 10 anos. Crimes eletrônicos também tiveram punições ampliadas. No caso de roubo com morte, a pena mínima sobe para 24 anos. A receptação agora prevê até 6 anos de prisão e a interrupção de serviços de comunicação passa a ter pena maior. A lei também determina a punição em dobro quando os crimes ocorrerem em situações de calamidade pública ou atingirem estruturas de telecomunicação.
1: A previsão do mercado financeiro para o Índice Nacional de Preços ao Consumidor Amplo subiu de 4,86 para 4,89% neste ano, segundo o Boletim Focus. É a 8ª alta consecutiva, influenciada pela guerra no Oriente Médio, que pressiona combustíveis e inflação, ultrapassando o teto da meta definido pelo Conselho Monetário Nacional de 3%, com tolerância de até 4,5%. Em março, o índice foi de 0,88%, com destaque para transportes e alimentação, segundo o IBGE.
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2: A XP Investimentos manteve para maio uma postura conservadora em renda fixa, com preferência por ativos pós-fixados para capturar o nível ainda elevado da taxa básica de juros. A casa avalia que o carrego segue atrativo no curto prazo, mesmo com o início do ciclo de cortes da Selic. A recomendação reflete um cenário macroeconômico ainda pressionado. Em abril, o Comitê de Política Monetária reduziu a Selic para 14,5% ao ano, mas a inflação continua no radar, influenciada por fatores externos como petróleo elevado e tensões geopolíticas.
1: A Log Comercial anunciou que avançou com a maior venda de ativos da história ao fechar um acordo de R$1 bilhão com o fundo imobiliário Itaú Log CP. Segundo fato relevante, a operação envolve a alienação de 11 empreendimentos logísticos e reforça a estratégia de reciclagem de portfólio da companhia. 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
2: Você sabe qual é a origem do futsal?
0: Você sabia?
2: Há duas versões sobre a origem do esporte. A mais aceita atesta que o futebol de salão surgiu nos anos 40, nas quadras da Associação Cristã dos Moços, em São Paulo. A outra diz que o esporte surgiu no Uruguai, em 1932, criado pelo diretor da Associação Cristiana de Jóvenes, Juan Carlos Seriani.

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1: Olá, você por dentro das notícias do Brasil e do mundo. Este é o Café Express.
2: E eu sou Vitória Vieira. Vamos às manchetes.
1: Bilhões de refeições ao redor do mundo estão em risco por causa da guerra no Irã, diz presidente de empresa de fertilizantes.
2: Preços do milho tiveram leves ajustes regionais na semana passada.
1: Inscrições para a formação de professores de matemática vão até o dia 15.
2: Apple supera em lucro e receita no segundo trimestre fiscal.
1: Brasil Agro vende área de fazenda no Paraguai. A guerra no Irã e a instabilidade no Golfo, com bloqueios no Estreito de Hormuz, podem interromper o fornecimento global de fertilizantes e seus insumos, segundo o executivo da Yara International. Sven Tore Hunster alertou que o impacto pode reduzir a produção agrícola mundial e ameaçar a segurança alimentar, com potencial perda de até 10 bilhões de refeições por semana. Países mais pobres seriam os mais afetados. A menor disponibilidade de fertilizantes tende a reduzir a produtividade das safras, o que pode gerar escassez e maior competição por alimentos no mercado global.
2: Os preços do milho tiveram leves variações na última semana nas principais regiões produtoras do Brasil. Em São Paulo, houve pequenas altas devido à restrição na oferta por parte de vendedores, enquanto no Sul e no Centro-Oeste predominaram as quedas. A pressão sobre os preços veio do avanço da colheita da safra de verão no Sul, dos altos estoques disponíveis e da forte colheita de soja no Centro-Oeste. As negociações ocorreram de forma pontual, com compradores priorizando estoques já adquiridos e vendedores cautelosos, limitando a oferta diante da instabilidade climática.
1: O Ministério da Educação, com apoio da Universidade Federal do Ceará, abriu inscrições até o dia 15 de maio para o curso de aperfeiçoamento em ensino de matemática na educação básica. A formação é destinada a professores do 5º e 6º ano e formadores pedagógicos vinculados a escolas participantes do Compromisso Nacional Toda Matemática. São 100 vagas por estado, divididas igualmente entre os anos atendidos. O curso tem 180 horas, modalidade à distância com atividades online e possíveis encontros presenciais. Participantes com frequência mínima de 75% nas atividades síncronas receberão certificado.
2: Vamos com as notícias do mercado financeiro.
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2: A Apple informou que teve lucro líquido de 29 bilhões de dólares no segundo trimestre fiscal, aumento de 19%. O lucro ajustado por ação foi de 2 dólares, acima dos 1,97 dólar previsto por analistas. A receita foi de 111 bilhões de dólares, também ultrapassando as estimativas e avançando 16% em relação ao segundo trimestre fiscal de 2025. A receita com iPhones subiu 21% para quase 57 bilhões de dólares, à medida que os consumidores continuaram a trocar os aparelhos em forte ritmo.
1: A Brasil Agro, a GRO3, informou ao mercado a venda de uma área total de 921 hectares da fazenda Muruti, propriedade localizada no Paraguai. Mostrou um fato relevante divulgado ao mercado. O valor nominal da transação é de US$ 1.500.000. Equivalente a 3.062 dólares por hectare útil. Deste montante, o comprador realizou o pagamento inicial de 350 mil dólares e vai realizar um pagamento adicional de 853 mil dólares, mediante o cumprimento de condições suspensivas, e pagará o saldo remanescente de aproximadamente 300 mil dólares em 3 parcelas anuais.

0: Uma pausa rapidinha no Café Express. Voltamos já já.
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4: Oriente 2:25.

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1: E aí, galera ligada no Link. Que bom ter você de volta aqui com a gente. Já chegamos com aquela notícia que a gente ama. Direto do mundo das celebs.
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1: A Marcela McGowan, gente, está vivendo o dia de fã mais incrível na lua de mel com a esposa, a cantora Luísa Martins. Estão visitando nada menos que o cenário da série Outlander. Imagina que demais! Marcela encantou os seguidores compartilhando registros lindos dessa viagem inesquecível. É o sonho de muito fã de série, né? Viajar e ainda por cima mergulhar no universo de uma das suas histórias favoritas. Sensacional! A gente adora ver esses momentos de pura felicidade e realização. E é essa energia boa que a gente quer compartilhar por aqui. A gente se conecta com essas histórias, com esses momentos de curtir a vida. Obrigada demais pela sua companhia, pela sua energia e por estar sempre junto com a gente no Link. A gente se encontra na próxima edição, com muito mais pra você. Um beijo enorme e até lá!
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0: Oriente 2:48.
1: Imagina se o seu ex-amor deixa uma carta pro próximo amor da sua vida. E simplesmente assim.
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1: Vamos lá então, começando mais um programa Cai no Laço. Ótima segunda-feira pra você, segundou. Aqui é o Fernando Leme. Bora começar mais uma semana em nossas vidas. Ô, coisa boa.
2: Segura, meu povo.
1: Vamos lá então, hoje é dia 20, 25. Faltam uma semana pra acabar o mês, hein?
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1: Lá no ano de 1810 teve início a Guerra da Independência da Argentina. Em 1815, Inglaterra, a Rússia e Áustria, nem sabia que existia Prússia, descontentes com a volta de Napoleão Bonaparte da ilha de Elba, o declararam inimigo do mundo. Em 1911, as tropas revolucionárias do México venceram as do governo do presidente Porfírio Díaz. Aliás, o presidente renunciou, né? É Porfírio o nome dele, Porfírio. Acho que é isso, acho que os mais importantes. Ó, em 1963, a seleção brasileira masculina de basquete venceu os Estados Unidos por 85 a 81 no Maracanãzinho, no Rio de Janeiro, e conquistou o bicampeonato mundial. Aniversariantes de hoje: Chris Duran, cantor, o técnico de futebol Tite, deixa eu ver quem mais aqui, atriz Annie Hesch, são esses que eu tenho aqui. E hoje é o dia da adoção, é o dia do orgulho nerd e também da toalha, é o dia internacional da tireoide, é o dia mundial dos vizinhos, internacional das crianças desaparecidas, é o dia do sapateado, da África, da costureira, é o dia nacional do massagista e também da indústria e do industrial também.
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1: E vamos lá, conferindo aí a nossa programação. Segue

Bárbara Evans usou as redes sociais na última quinta-feira para se pronunciar sobre os boatos de que teria vivido um romance com Neymar. Em 2011, a influenciadora, filha da Monique Evans, falou do assunto em uma publicação de um perfil no Instagram que listava as namoradas do craque e a colocou entre elas. Da minha parte, eu posso afirmar que é mentira, escreveu a Bárbara nos comentários. Mesmo assim, alguns seguidores não acreditaram na influenciadora, que fez questão de enfatizar que nunca esteve com o Neymar. Eu nunca nem vi o Neymar pessoalmente. Não criem coisa, já disse. Da minha parte, é mentira, disse ela, né? Bárbara é casada com o empresário Gustavo Teodoro desde 2022. Eles começaram o relacionamento em 2018. Os dois, eles são pais da Ayla, de 4 anos, e também dos gêmeos Álvaro e Antônio, de 2 anos. O Neymar tá desde 2021 em um relacionamento de idas e vindas com a Bruna Biancardi. E os dois são pais da Mavi, de 2 anos, e a Mel, de 10 meses. O jogador ainda é pai do Davi Luca, de 14 anos, com Carol Dantas, e Helena, de 1 ano e 8 meses, que é filha da influenciadora Amanda Kimberly.

0: acompanhando o nosso programa. O Paulo tá na sintonia da nossa programação, a Fátima Pereira também, a Poliana e a Ruth estão no trabalho, a Rejane, a Márcia Silva, o Ronaldo e o Francisco também no trabalho, tá na obra, tá com o radinho ligado acompanhando a gente. Obrigado pelo carinho.
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0: gente segue por aqui com muita música boa.
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0: Essa é a trilha sonora da sua programação. Vamos lá, continua.

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1: Que bom que você está acompanhando o nosso programa com muita música boa, muitas informações também, né? Do Brasil e do mundo. E as suas participações através do WhatsApp, vai mandando aí, porque daqui a pouquinho rola aquele salve, daqui a pouquinho vai rolar aquele super alô.

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0: Vem acompanhar com a gente, porque a programação tá assim, ó, repleta de sucessos incríveis e também as participações de quem tá acompanhando a gente, a Leila, o Ediomar, também o Carlos tá com a gente, a Carla Aparecida, obrigado, Joana e o Edson Silva também. Daqui a pouquinho a gente manda mais alô, tá?
1: E aí, tá curtindo?
0: Claro que tá, tá gostando? Espero que sim. Então, aguenta a mão aí que a gente já volta com muito mais músicas pra você, peraí.
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2: Você sabe o que é Extreme Ironing?
0: Não saia daí. Daqui a pouquinho, a resposta da pergunta do...
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3: Oriente. 15:47. 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
3: Você sabia?
2: Basicamente, trata-se de passar uma roupa a ferro enquanto se pratica um esporte radical. Isso mesmo, você precisa de um ferro de passar, uma tábua e uma roupa amassada. E é claro, escolher um esporte radical. O Extreme Ironing já foi praticado durante atividades como escaladas, scuba diving, esqui aquático e bungee jump. Se decidir se arriscar, não se esqueça de registrar a experiência.

0: E vamos lá, conferindo aí a nossa programação, segue.
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0: Música boa pra você é aqui na nossa programação.

0: Sabinópolis. Alô, Santa Rita de Minas. Alô, pessoal de São João do Oriente.
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1: Vini Júnior é visto rodeado de mulheres em Porto Rico após término com Virgínia. Pois é, liberado pelo Real Madrid, clube onde joga, o jogador aí caiu na farra ao lado dos amigos. Enquanto a mãe se diverte no Brasil, o filho solteiro vai pra balada em Porto Rico. Vini Júnior tirou uns dias aí de descanso pra poder relaxar depois do término com a Virgínia Fonseca e, é claro, caiu na farra. Liberado aí pelo Real Madrid, onde ele joga, o jogador teria sido visto, né? Na noitada, na última quarta-feira, dia 21, com algumas mulheres em um local reservado. O ex de Virgínia queria manter o destino dele em segredo, mas não tem como, porque já descobriram que ele estava se divertindo um pouco ao lado dos amigos. Olha aí, rapaz, já soltou.

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0: Programa por aqui não pode parar, né? E os alôs também não. A Vanicinha Pereira tá acompanhando o nosso programa. Obrigado pelo carinho. A Willa. Alô, Renata. A Laura Maria também tá acompanhando o nosso programa. O Guilherme. A Suelen Castilho. Obrigado pelo carinho. E a Juliana Chediak também acompanhando o nosso programa. Obrigado. Aquele alô.
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0: 16:10.
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0: 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E vamos lá, a sequência de músicas por aqui não para.

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música mais gostosa no seu rádio. Obrigado pela audiência. Continue participando aí através do WhatsApp, porque daqui a pouquinho vai rolar aquele salve, daqui a pouquinho vai rolar aquele alô pra quem tá acompanhando a nossa programação. Obrigado aí pela audiência. Vamos lá, a música continua.

0: Lucas. E vamos seguindo por aqui com muita música boa. E a Lucy também, Andréa, tá acompanhando a gente, Geraldo, o Alexandre, o José e o André também, o José Fernando, outro José, né? O Serafim tá acompanhando a gente também, a Isaura Braz e também a Cristina Alves. Obrigado pelo carinho.
1: Pessoal, não sai daí não que eu já volto. 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
3: Dezesseis horas e 35 minutos.
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4: Vamos lá, as informações por aqui não param. Tem mais informação chegando. E dessa vez o empresário Ricardo Moura, de 50 anos, ajudou um cavalo que estava preso a uma árvore sendo atacado por marimbondos lá no bairro São Cristóvão, na zona leste de Teresina. Durante o resgate, ele também acabou sendo picado pelos insetos, claro, né? Ele contou que estava fazendo uma caminhada por volta das 5:30 da manhã, quando ele percebeu o animal bastante agitado. E como a rua estava vazia naquele horário, ele decidiu parar para poder ajudar o cavalo, que não conseguia sair do lugar porque estava amarrado. Aí depois de soltar o animal, o empresário ainda encontrou o cavalo preso novamente em uma praça da região. Para evitar que ele continuasse na rua, o Ricardo levou o animal para a gráfica onde ele trabalha, deu água e capim e aguardou até a chegada do dono. Segundo o Ricardo, tudo aconteceu no começo da manhã, enquanto ele caminhava pelo bairro. Enfim, eu já contei a história aqui, né? Aí depois de ser solto, o cavalo saiu correndo, assustado pela região, enfim. Ricardo contou que o dono apareceu algum tempo depois e levou o animal embora. Aí pouco tempo depois o dono do cavalo apareceu de novo, só fez pegar o cavalo e levou embora, disse ele. Até a última atualização da reportagem não havia informações sobre o estado de saúde do cavalo. Caramba, hein?
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4: E vamos lá, conferindo aí a nossa programação. Segue.

aquela música maravilhosa que você gosta, rola aqui na nossa programação. Nosso muito obrigado pelo seu carinho, pela sua audiência. Continue pedindo a tua aí através do nosso WhatsApp. Daqui a pouquinho a gente vai mandar aquele alô pra galera toda que tá na sintonia aí. E claro, sua canção também rola aqui na nossa programação, né? Muito bom saber que você tá aí. Esteja você em casa, no seu trabalho, esteja você aí dando uma caroninha pra gente no teu carro, no teu caminhão. Nosso muitíssimo obrigado pela tua audiência. Vamos lá, programação.

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2: E por aqui vamos seguindo o nosso programa. Muito obrigado pelo carinho de cada um de vocês. A Estela está na sintonia da nossa programação, a Cláudia Moreira, a Matilde Silva também, a Maria Helena, Sebastiana de Fátima Bernardes, André Aparecida, Daniel Gregatti também está acompanhando o nosso programa. Valeu!
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0: 16:58. Cai no laço. Sensacional. Pra você que tá aí no trabalho, nosso muito obrigado pelo carinho. Tô sabendo que tem bastante gente com o radinho ligado aí no trabalho, em casa, no seu carro dando uma caroninha. Boas festas pra todos vocês aí. Vamos lá, o programa não pode parar, o programa por aqui segue. 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
0: E vamos lá, porque por aqui é só música boa.

0: aquela música que você gosta na melhor programação do seu rádio. Você participa, você pede, a gente, né, vai anotando aqui os pedidos musicais, mandando para o programador e a qualquer momento rola na nossa programação. Vamos nessa, a música continua.
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0: Boa.
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0: Mais alôzinhos pra quem tá mandando WhatsApp pra nossa programação. Vem comigo. Alô, Ritinha Lopes, muito obrigado pelas palavras carinhosas, tá adorando o programa. A Mirinha também tá acompanhando a gente, a Edna Moreira, Ângela, o Evandro Luiz, a Cidinha, Eliomar também tá na sintonia. Obrigado!
1: Pessoal, dá um tempinho aí, rapidinho, eu vou ali e já volto. Um rápido intervalo, mas daqui a pouquinho tem mais música pra você que tá na sintonia. Não sai daí não, hein?
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2: Dezessete horas e 14 minutos.
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2: Boa, boa, ótima segunda-feira pra você. Bora começar a partir de agora mais uma edição do nosso
4: Babados e Fofocas.
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2: Já pode mandar a dica do dia, Gi.
4: Na verdade, hoje não vai ser uma diquinha, vai ser uma curiosidade, o que não te contam sobre o sal grosso. Então eu vou trazer hoje e amanhã também, Fernando, algumas curiosidades, algumas dicas utilizando o sal grosso, né? O que ninguém te conta que o sal grosso é capaz de fazer.
2: É mesmo? Mas é coisa boa ou coisa ruim?
4: Uai, com certeza coisa boa, né?
2: Ah, e sim, hein? Tá jóia. Vamos lá, primeira fofoquinha.
4: E bora de fofoquinha, né? Tô aqui no SBT fofocalizando, olha o falso. Então, ele apareceu em comemoração aos 18 anos do filho Rodrigo, né? O filho caçula do Faustão, Rodrigo Silva, completou aí 18 anos no último dia 20 e ganhou homenagens especiais da família nas redes sociais. A comemoração intimista, né? Contou, claro, com a presença do apresentador, né? Também da esposa, Luciana Cardoso, dos irmãos João Silva, Lara Silva. E nos stories publicados por João, Rodrigo apareceu celebrando ao lado da família com um bolo temático inspirado no personagem Max Steel, né? Brinquedo que marcou aí a infância dele. Durante o parabéns, o aniversariante caiu na risada ao relembrar as brincadeiras com os personagens, né? Depois de apagar as velhinhas, o Faustão entrou na brincadeira e divertiu os seguidores ao perguntar: com quem será que o Rodrigo vai casar, né? O João aproveitou o momento e completou então bem humorado: pretendentes, mandem um alô. Mais cedo, o João, ele havia feito também uma homenagem emocionante aí pro irmão no feed do Instagram, né? Era 20 de maio de 2008, ganhei meu grande parceiro de vida. O quanto eu te amo não está escrito, pé. Nos comentários da publicação, Luciana Cardoso se emocionou ao falar sobre a união dos filhos, né? A maior alegria que existe para uma mãe e um pai é ver que os seus filhos se amam e são unidos. Desejo que essa relação e proximidade seja para toda a vida.
2: Maravilha, daqui a pouquinho tem mais. Bora! Segunda-feira tá começando, meu povo.

0: músicas para você e mais informações. Não pegou a abertura do programa? Daqui a pouquinho você vai saber com a Gi qual é a dica de hoje.
1: Então, eu vou te contar o que ninguém te conta a respeito do sal grosso. Trazer algumas curiosidades, algumas diquinhas, tá? Utilizando o sal grosso, tanto hoje quanto amanhã.
0: Boa!

0: Bom demais, Francisco.
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0: mais músicas pra você, é o Babados e Fofocas, vamos de informações.
1: E a influenciadora Ari Mirelli divertiu os seguidores agora na última quinta-feira a compartilhar mais um episódio do quadro Cozinhando com Ari. Dessa vez, ela contou com a participação especial do maridão, né? O cantor João Gomes, né? No vídeo, o casal, ele preparou o prato favorito do artista, que é o mungunzá salgado. Logo no início da gravação, o João entrou no clima descontraído e brincou, né? Sobre a participação na cozinha, ó, o melhor convidado. Ó, como eu tô mestre cuca hoje, né? As interações espontâneas entre os dois chamaram a atenção dos seguidores, né? Que lotaram os comentários com elogios, mensagens divertidas. E um dos momentos do vídeo, a Ari explicou que uma etapa da receita, explicou ali uma etapa da receita, né? E pediu para refogar os ingredientes. Sem esconder a dúvida, João perguntou: ei, refogar é o quê? Que eu não sei. O cantor ainda brincou que chegou preparado para cozinhar, mas que a esposa não estava passando tarefas suficientes, né? Olha, eu não recebi nenhum comando ainda, vim preparado para botar a mão na massa. Entre risadas e provocações leves, o casal seguiu preparando a receita até o final do vídeo, né? Já perto ali da finalização, o João explicou por que escolheu o prato. Olha, geralmente, quando eu falo que o meu prato favorito é esse, a galera não conhece muito. É por isso que eu pedi para fazer de novo, né? A Ari deu todos os detalhes ali da receita na legenda do vídeo. Então já fique sabendo aí que o prato preferido do João Gomes é o tal do mungunzá salgado.
0: Tá vendo aí, né? As principais informações que bombam aí nas redes sociais, você fica sabendo primeiro aqui. Já já tem mais.
2: Não sai daí que tem muito mais músicas pra você aqui na Oriente FM.
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0: 17:31.
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2: Bora seguindo com o nosso programa no seu início de semana.
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2: Quem diria, hein? Faltou uma semana pra acabar o mês, meu Deus. Manda mais fofoca, Gi.
4: E quem movimentou as redes sociais nesse final de semana aí que passou foi a filha do Zé Neto, gente. Pois é, a filha do Zé Neto movimentou as redes após ganhar uma festa temática de princesa pra celebrar o seu 6 anos de vida. Angelina Toscano comemorou a data do lado da família e de amigos próximos, né? Em São José do Rio Preto, São Paulo, com uma decoração inspirada no universo encantado. Os registros da comemoração foram publicados pela mãe, né? A Natália Toscano aí nas redes sociais e rapidamente chamaram a atenção dos fãs da família. A pequena apareceu usando um vestido rosa, combinando com um laço no cabelo e botas no mesmo tom, enquanto curtia cada detalhe da celebração preparada ali pelos pais. Entre os destaques da festa, né? Estavam ali personagens caracterizados de princesas, doces personalizados, flores e um bolo em tons suaves. Outro momento que repercutiu bastante foi a presença da Carreta Furacão, atração que foi escolhida a pedido da aniversariante para animar ali os convidados durante o evento. Eu digo, né? Quem pode, pode. Quem não pode, sacode.
2: As informações dos bastidores, todas que estão bombando por aí, você fica sabendo aqui. Vamos de música.
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0: Mais músicas pra você, daqui a pouquinho vai rolar aquele salve, daqui a pouquinho, inclusive eu já vou mandar aqui um beijo pra Maria Helena, que tá na sintonia junto com a gente, a Jéssica também e o Carlos Eduardo também. Gi, daqui a pouquinho a dica do dia.
1: Isso, algumas curiosidades, né? Algumas dicas com o sal grosso, aquilo que ninguém te conta que o sal grosso é capaz de fazer.
0: Boa!

0: E essa é a Rádio Oriente FM 106,5. Mas que maravilha a participação de cada um de vocês aí, mandando aqui, registrando a audiência na cidade de Pescador. Obrigado pelo carinho. Piedade de Caratinga também, sempre com a gente. Pocrane.
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0: quanta música boa pra você. Vai pedindo a tua, daqui a pouquinho tem mais alôzinhos e mais informações dos bastidores com a Gi.
1: Continua aqui no SBT, na aba de Fofocalizando, e a Manu Batidão usou as redes sociais pra revelar que passou por uma cirurgia íntima. É isso mesmo, gente. A cantora contou que tomou a decisão após o incentivo do Lucas Guimarães, né? E brincou sobre a reação do marido, né? O Anderson, olha. O Anderson está agoniado em casa, me esperando chegar, e eu falei, meu amor, não vai poder nem olhar. Depois do procedimento, a Manu apareceu nas redes sociais pra contar, né? Que tudo aconteceu de forma rápida, sem dor. Olha, acabei de fazer uma cirurgia íntima, né? Cadê aqui que fica entrando propaganda? Meu Deus do céu, como é rápido, como é indolor, doutora, explica pro meu povo, né? Pediu o artista pra médica responsável ali falar. Aí a profissional explicou que inicialmente a ideia era fazer apenas um preenchimento, mas havia indicação pra uma ninfoplastia, né? Que é uma cirurgia ali de redução dos pequenos lábios. A médica afirmou que o procedimento foi feito pra igualar e reduzir a região, algo que incomodava a Manu há bastante tempo, né? A cantora também falou abertamente sobre o desconforto que sentia no dia a dia. Olha, era um desconforto muito grande pra mim. Eu não gosto de usar calcinha, eu uso pouquíssimo porque ficava pegando, me incomodando, né? E agora, animada com o resultado, ela completou. Essa cirurgia vai resolver todos os meus problemas.
0: Já, já, tem mais.
2: Pessoal, aguenta as pontas aí que eu volto já trazendo o melhor da música pra você.
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2: para explicar.
3: Você sabe por que o Brutus não come espinafre para vencer o Popeye?
0: Não saia daí. Daqui a pouquinho, a resposta da pergunta do...
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3: 17:46.
4: Você sabia?
5: Você sabe por que o Brutus não come espinafre para vencer o Popeye?
4: Você sabia?
5: No clássico desenho animado do marinheiro Popeye, adaptado das histórias em quadrinhos, o roteiro é sempre muito parecido. Nas batalhas com o vilão Brutus, quando tudo parece perdido, o herói abre sua lata de espinafre, adquire uma força insuperável e o derrota com facilidade. Mas se o espinafre é tão poderoso assim, por que o próprio Brutus não come? Isso chegou a acontecer em alguns episódios da série. Brutus perdia as batalhas porque os golpes que desferia se viravam contra ele mesmo. O espinafre só fez bem para o vilão quando ele precisou se aliar ao Popeye para derrotar o inimigo em comum. No auge da fama, o desenho animado aumentou em 30% o consumo de espinafre nos Estados Unidos.
4: Você sabia?
2: Fernando Leme.
3: Vamos seguindo com o nosso programa, é rápido, né?
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3: E a hora tá passando aí, meu povo, vamos lá, mais fofoca.
7: Ai, ai, ai, tem gente que tem um senso de humor muito grande, né? A Camila Loures acho que é uma dessas, ela decidiu levar a guerra de trollagem com o irmão, né, o PH Loures, pra outro nível, subiu de nível. No último dia 20, a influenciadora mostrou nas redes sociais que cobriu quase todo o carro dele com figurinhas da Copa do Mundo. O interessante, né, dessa pegadinha é que o veículo é só um Range Rover Sport, que ultrapassa o valor aí de R$1.700.000, tá? É quase R$2 milhões esse carro, né? Ela só cobriu com as figurinhas da Copa, imagina! A brincadeira foi feita com figurinhas repetidas, né? Já que a Camila contou que completou um álbum em apenas 24 horas. Você imagina quanto que ela não gastou comprando figurinha, né, gente? Tá pagando pela hora da morte. E se você comprasse o saquinho e não viesse repetida, acho que esse é o problema, né? Então, ela completou o álbum com 24 horinhas só, gente. Olha, a gente gastou tanto comprando as figurinhas, ficou tudo repetida, pra quê? Pra jogar fora? Imagina! Vou colar ali no carro de quase 2 milhões do meu irmão. Ao chegar em casa, PH ficou boca aberta com a personalização do carro e avisou que a revanche ainda pode vir. Olha, tudo que vai e volta. Então, vamos esperar o próximo trote aí.
3: Maravilha, daqui a pouquinho tem mais. Vamos de música?

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1: Sensacional, pra você que tá na sintonia do nosso programa, nosso muito obrigado, o Rogério, o, deixa eu mandar aqui também um abraço pro Félix, o Afonso Gouveia também tá junto com a gente, Maria Aparecida, obrigado, a Terezinha também. Hoje, daqui a pouquinho a dica do dia, né?
2: Isso mesmo, Fernando, algumas diquinhas utilizando sal grosso, vou te contar coisas que ninguém nunca te contou.
1: Boa, já já.

0: Ei, coisa boa, só musicão na sua segunda-feira pra começar de pé direito mesmo, né? Começar a semana olhando pra frente aí e obtendo boas energias, né? Gi, vamos lá, dica do dia.
1: Então bora aí para as nossas curiosidades sobre o sal grosso. Hoje, Fernando, eu vou trazer então 3 curiosidades, tá? E amanhã a gente traz mais algumas curiosidades, né? O que ninguém te conta sobre o sal grosso, a primeira coisa é fixar cor de roupa nova. É isso mesmo, gente. Se você colocar uma colher de

0: um Tadeus Ferrugem, né? E a terceira curiosidade de hoje, que ninguém te conta sobre o Sal Grosso, que eu não sei se é muito, vai ser muito, assim, utilizada aqui no Brasil, mas pra fora com certeza é, né? Onde neva. Eu sei que tem algumas regiões do nosso país que cai neve, mas acho que não chega a ficar nesse ponto, né? Que seria descongelar a calçada no inverno, né? Então, é só espalhar sal grosso nas áreas com gelo pra derreter, né? E evitar ali ocorrências, emergências, enfim. O sal grosso, ele tem o poder aí de derreter o gelo. Você pode converter essa dica pra outras coisas, né? Descongelar isso, aquilo, enfim. Essas são as três curiosidades que ninguém te conta sobre o sal grosso. Amanhã a gente vai trazer mais curiosidades.
1: Olha, eu não sabia disso não, impressionante. Não serve só pra churrasco, né?
0: Não, Fernando, sal grosso serve pra muitas coisas. Hoje eu trouxe três diquinhas com ele, né? Mas amanhã eu trago mais e eu acho que ainda vai sobrar diquinha com sal grosso pra gente contar na quarta-feira também.
1: O que eu sei, assim, por cima, é que o sal grosso, ele é muito mais saudável que o sal refinado, né?
0: Ah, sim, porque ele não passa pelo processo de refinamento, né?
1: Enfim. Já é uma dica, né?
0: Com certeza.
1: Até amanhã, Gi.
0: Até.
1: Continue na audiência, continue na sintonia aqui em 106,5.
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1: 18 horas e um minuto.
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3: O anjo do Senhor anunciou a Maria, e ela concebeu do Espírito Santo. Ave Maria, cheia de graça, o Senhor é convosco. Bendita sois vós entre as mulheres, e bendito é o fruto do vosso ventre, Jesus. Santa Maria, Mãe de Deus, rogai por nós, pecadores, agora e na hora de nossa morte. Amém. Rogai por nós, Santa Mãe de Deus, para que sejamos dignos das promessas de Cristo. Oremos. Infundi, Senhor, como vos pedimos, a vossa graça em nossas almas, para que nós, que pela anunciação do anjo, vimos ao conhecimento da encarnação de Jesus Cristo, vosso Filho, por sua paixão e morte, sejamos conduzidos à glória da ressurreição, pelo mesmo Cristo, Senhor nosso. Amém.
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Vamos ao motivacional dessa segunda-feira para começar bem a semana e começar a semana, na verdade, de pé direito, né? A parábola das duas portas, conta-se que um rei muito poderoso costumava testar a coragem e a sabedoria das pessoas do reino. E aí, certo dia, um súdito foi levado diante dele, acusado de um erro grave. E o rei então disse: você terá uma chance de escolher o seu destino. À sua frente existem duas portas. Atrás da primeira porta havia um leão faminto. E atrás da segunda existia uma saída para a liberdade. Mas ninguém sabia qual era qual. Aí o homem ficou apavorado. O coração acelerou, suas pernas tremiam. Ele olhou para as portas durante muito tempo, tentando adivinhar qual delas o salvaria. Enquanto isso, percebeu algo curioso. Ao lado da segunda porta havia poeira acumulada e ferrugem na maçaneta, como se quase ninguém tivesse coragem de tocá-la. E então ele pensou: talvez o medo das pessoas tenha mantido essa porta fechada por anos. Respirou fundo, criou coragem e abriu justamente aquela porta. E atrás dela estava a liberdade. E o rei então disse: a maioria das pessoas prefere ficar parada imaginando tragédias. Poucas têm coragem de abrir a porta desconhecida. A lição da parábola de hoje: muitas vezes o maior prêmio da vida, ele está escondido atrás da porta que ninguém

0: tem coragem de abrir. 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
0: Música boa pra você é aqui na nossa programação.

atrás da outra. Menos intervalos, mais música boa, muita informação do Brasil e do mundo, muitos alôs também. Vai mandando seu WhatsApp aí pra gente. Aqui você fica muito bem informado e ouvindo a melhor programação musical. E a música não para. Vamos lá.

0: Vários abraços pra quem tá em nossa companhia. Vai mandando seu WhatsApp aí, a Valmira. Obrigado pelo carinho. O Renan, a Thalita Dantas também tá acompanhando o nosso programa. O Nilson, a Áurea. Obrigado a Josiane Fernandes também aí na sintonia, valeu.
1: Galera, não sai da sintonia não, porque daqui a pouquinho na sequência eu tô de volta e eu vou te contar uma que você vai pilhar. Aguenta aí.
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0: 18:26.
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0: Mais músicas pra você, só aqui na nossa programação, e que bom que você tá acompanhando a gente, né? Vai mandando teu WhatsApp aí, porque daqui a pouquinho vai rolar aquele alô bem bacana pra todo mundo. Aqui tem muita informação e muita música pra você.
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0: Respira fundo aí, curte o que vem agora, porque é só música boa.

0: Mais música pra você, aqui na sua 106,5 Rádio Oriente FM. 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

dia maravilhoso e que dia sensacional, porque você tá aí acompanhando a nossa programação, nosso muito obrigado pela sua audiência, é muito bom saber que tem assim, ó, um monte de gente ouvindo a gente por toda a cidade. Obrigado pelo carinho, muito obrigado pela sua sintonia, vamos nessa, a música não para.

Santana do Paraíso, Santa Efigênia de Minas também. É, meu amigo, um estado de Minas Gerais de audiência aqui na Oriente FM.

0: abraços não param. Alô, Vitor, um abraço. A Ingrid Clara também tá acompanhando o nosso programa. A Beatriz Miranda, a Nonilo, também um abraço para você. A Márcia Silva, a Selma Cerqueira tá com a gente. O Itamar Carvalho também tá acompanhando o nosso programa. Valeu.
1: Valeu, pessoal. Olha, obrigado pela sua audiência, né? Aqui na Oriente FM, sempre junto com você, 24 horas por dia.
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0: Obrigado, gente, Deus abençoe.
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0: Mulheres da TV Brasil.
1: O secretário de Estado norte-americano Marco Rubio afirmou que existe uma proposta sólida para abrir o Estreito de Hormuz. Afirmações semelhantes vêm sendo publicadas regularmente pelo governo dos Estados Unidos diante do impasse político e do adversário irredutível. O Irã negou.
2: 18:46.
3: Pois é, contusão de Neymar, um edema na panturrilha direita, que ao atingir a marca de 2 milímetros nos exames de imagem, passou a ser classificado clinicamente como uma lesão muscular de grau 2. Disparou o tradicional cronômetro de alerta que acompanha a seleção brasileira em anos de Copa do Mundo. No entanto, o verdadeiro risco de uma aceleração precoce no retorno do camisa 10 não reside apenas na integridade das fibras musculares da sua panturrilha. O perigo real é o efeito cascata que essa lesão pode causar em uma articulação vizinha recém-construída e ainda vulnerável, que é o seu joelho esquerdo, diz a matéria. Para poder entender o perigo, é preciso olhar o atleta como um sistema integrado de amortecimento. E juntos os músculos, aí da panturrilha, eles formam o complexo do tríceps sural. E além de ser o motor principal da propulsão, o arranque rápido, o drible e o salto, esse grupo atua como a primeira linha de defesa excentricamente ativa na absorção de impacto quando o pé toca o solo, né? Por se tratar de uma lesão com ruptura parcial microscópica de fibras grau 2, o tecido ele perde temporariamente a capacidade de contratação eficiente, consequentemente de dissipar a energia. E se o Neymar retornar aos gramados antes da completa remodelação desse colágeno, a biomecânica da corrida cobrará o preço de duas formas: através da fadiga precoce por inibição protetora, o corpo diminui a ativação da panturrilha direita para se autoproteger, e também pela inevitável transferência assimétrica de carga para o membro oposto. Bom, sem o amortecimento elástico à direita, a energia cinética não desaparece, ela é redirecionada. E por aí vai, tem uma série de pesquisas aí e textos nas redes sociais falando sobre esse problema do Neymar aí. Vamos ver como é que vai acontecer agora na Copa do Mundo, né? Vamos aguardar.
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2: E vamos lá, se prepara aí porque tem muito mais sucesso chegando.

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1: Sensacional, tá vendo aí, né? Só musicão pra quem tá acompanhando a nossa programação nesse dia maravilhoso. Continue participando da nossa programação, porque daqui a pouquinho eu vou mandar aquele alô sensacional pra você. Vamos lá, a música continua.

0: muita, muita energia positiva pra você que tá na sintonia da Oriente. Obrigado pelo carinho, obrigado pela sua audiência.
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2: Existe uma teoria que se chama 90-10, onde uma pessoa tem 90% daquilo que você procura em alguém.

0: Vamos lá, tem mais alôzinhos chegando pra quem tá mandando WhatsApp aí pra nossa programação. Vem comigo, a Mônica tá na sintonia junto com a gente, a Márcia, a Maria José também, obrigado pelo carinho, Lucas Carvalho, valeu. Andréa de Paula também, o César e a Gabriela e a Edilene Luz também, tá adorando a programação. Inclusive a Edilene tá no trabalho nesse momento acompanhando a gente. Obrigado pelo carinho.
1: Daqui a pouquinho tem mais um campeão de audiência aqui na Oriente FM. 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

0: Lula destaca que esse poder, que esse pode ser o primeiro passo para realizar sonhos e transformar o futuro.
1: A hora é agora. Se inscreva, passe no Enem, entre na universidade e faça tudo o que você quiser.
2: E ainda, Desenrola Brasil.
0: Você já pode utilizar o FGTS para renegociar dívidas com descontos e juros mais baixos.
2: A expectativa do governo do Brasil é movimentar mais de 8 bilhões de reais em recursos do fundo.
0: Turismo de natureza em alta. Unidades de conservação federais receberam mais de 28 milhões de visitantes em 2025.
2: Visitação recorde contribuiu com 20 bilhões de reais do PIB brasileiro, que é a soma de todas as riquezas do país. Cleide Lopes.
3: O turismo nas unidades de conservação sustenta mais de 300 mil postos de trabalho em todo o país.
0: Hoje, na apresentação da Voz do Brasil, eu, Mariana Jungmann e Luciano Seixas.
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0: Trabalhadores já podem consultar o saldo do FGTS para renegociar dívidas no novo Desenrola.
2: A medida ajuda mais brasileiros a quitarem débitos como cartão de crédito e cheque especial.
0: Quem está ao vivo conosco aqui no estúdio da Voz do Brasil e traz todos os detalhes é a repórter Graziele Bezerra. Oi, Grazi, boa noite. Explica pra gente como é que vai funcionar tudo isso.
4: Boa noite, Mariana. Boa noite também pro Luciano e para todo mundo que está acompanhando aqui a Voz do Brasil. Bom, o trabalhador ele vai poder usar até 20% do saldo do FGTS. É o limite de R$1.000, o que for mais alto. E aí, para poder amortizar e quitar ou quitar essas contas atrasadas por meio do novo Desenrola. Entram nessa modalidade dívidas bancárias, como cartão de crédito e cheque especial também. E com essa funcionalidade, o governo do Brasil pretende, então, movimentar até 8 bilhões de reais em recursos do FGTS por meio do programa.
2: Como é que vai funcionar, Grazi? Qual a primeira medida que a pessoa interessada deve tomar?
4: A pessoa interessada tem que primeiro saber, ter a noção ali da dívida dela, né? Mas aí, então, utilizar o saldo do fundo, o que pode ser também de contas ativas ou inativas, o primeiro passo, claro, é consultar ali o aplicativo do FGTS para ver o valor que essa pessoa tem disponível. Depois, ali no próprio aplicativo, o trabalhador autoriza o acesso das instituições financeiras aos valores. Então, ele negocia a dívida diretamente com o banco. E aí, só depois dessa negociação é que a Caixa Econômica Federal vai fazer então a transferência dos valores do FGTS diretamente aos bancos responsáveis pelos contratos. E aí lembrando que o trabalhador não precisa comparecer às agências, né, do banco, não precisa comparecer ali à Caixa Econômica para confirmar então a operação nem ao seu banco de origem. Como explica então o diretor de políticas de proteção ao trabalho do Ministério do Trabalho e Emprego, Carlos Augusto Gonçalves.
5: Ele pode fazer todo esse processo, né, de maneira digital, né, ou em consulta, tratando por telefone com as instituições financeiras para identificar a dívida. No caso específico do ATP, é tudo digital. A autorização do saldo é digital, ele faz com o ATP, levanta junto aos bancos as dívidas, e essas informações das dívidas serão remetidas pelos bancos diretamente à Caixa Econômica Federal. Só depois que o banco prestou essa informação para o agente operador, que é a Caixa, é que a Caixa está autorizada a fazer o repasse para a sua instituição financeira decorrente daquela dívida que ele acabou de reestruturar.
0: Agora, Grazi, vamos relembrar então quem são as pessoas aptas a participarem do programa, qual é o perfil?
4: Claro, Mariana, vamos lá. Para usar o FGTS no Desenrola é preciso ter então um saldo disponível, né, na conta do Fundo de Garantia e ter renda mensal de até 5 salários mínimos, o que equivale aí a cerca de R$8.100. Então, para serem elegíveis, as dívidas devem estar atrasadas entre 91 dias e 2 anos. Essas dívidas recebem aí descontos de até 90% e juros mais baixos que o do mercado.
2: Obrigado, Gabriele Bezerra, pelas informações ao vivo aqui na Voz do Brasil.
0: Gabriele. Começaram hoje as inscrições para o Enem, o Exame Nacional do Ensino Médio.
2: O Enem é a principal forma de entrar em uma universidade. Além de vagas aqui no Brasil, a prova também é aceita em faculdades no exterior.
0: Esse ano, estudantes do terceiro ano do ensino médio de escolas públicas já estão com as inscrições pré-preenchidas, mas ainda é necessário entrar na página do participante para confirmar a inscrição.
6: Desde o início do ano, a brasiliense Isabela Martins passa as tardes na

0: sala de aula estudando para o Exame Nacional do Ensino Médio, avaliação realizada pelo Ministério da Educação. Aos 18 anos, ela vai fazer o Enem pela segunda vez e sonha em conquistar uma vaga na universidade.
1: Sempre gostei muito de ajudar as pessoas, né? Aí eu pensei em fazer psicologia ou medicina, que é uma área que vai ajudar bastante as pessoas e tal. Aí sempre foi meu sonho mesmo.
0: Estudantes de todo o país já podem se inscrever para o Enem 2026 a partir desta segunda-feira. Neste ano, alunos que vão concluir o ensino médio na rede pública terão inscrição automática. Segundo o governo, os dados foram encaminhados pela própria rede de ensino, mas os estudantes deverão acessar o sistema para confirmar a participação e escolher o idioma da prova de língua estrangeira, além de informar o município onde deverão realizar a prova e solicitar recursos de acessibilidade, se for o caso. Além disso, os locais de aplicação da prova também vão aumentar, chegando a 10 mil escolas. A expectativa é que 80% dos alunos da rede pública façam o exame na sua própria escola de matrícula. O João Gabriel Brandão está se preparando para o Enem e já decidiu o curso Artes Cênicas. O maior desafio para ele é controlar a ansiedade.
2: Estou me sentindo mais confiante esse ano, principalmente para a questão da redação. Chegando em casa eu estudo, final de semana também estudo às vezes, mas estou tirando um momento de folga também para não ter burnout, sabe? Que não me sobrecarregar, não me sentir muito cansado durante o fim da semana.
0: As inscrições devem ser feitas pela página do participante no endereço enem.inep.gov.br/participante até o próximo dia 5 de junho. Os estudantes que tiveram a isenção da taxa de inscrição aprovada também deverão realizar a inscrição no exame. Para os participantes não isentos, a taxa de inscrição continua no valor de R$85 e pode ser paga por boleto, PIX, cartão de crédito e débito em conta corrente ou poupança. O prazo para fazer esse pagamento vai até o dia 10 de junho e as provas ocorrerão nos dias 8 e 15 de novembro. Reportagem Gabriela Noronha.
3: Em suas redes sociais, o presidente Lula fez um convite para todos os estudantes participarem da prova.
4: Hoje começa a inscrição para o Enem. Vai até o dia 5 de junho. Você que prometeu ao seu pai, ou seu pai que quer que você seja doutor ou doutora, a hora é agora. Se inscreva, passe no Enem, entre na universidade e faça tudo o que você quiser, na certeza que você precisa saber que esse país vai ser soberano, soberano de verdade, o dia que milhões de jovens tiverem curso, tiverem emprego e puderem exercer a soberania tecnológica e científica do nosso país.
5: O Dia da África, celebrado em 25 de maio, hoje, marca a fundação da União Africana em 1963.
3: E aproveitando a data, o governo do Brasil promove o primeiro Fórum de Reitores Brasil-África, com o objetivo de fortalecer parcerias educacionais e culturais.
5: No encontro, o Ministério da Educação anunciou a criação de 2.600 bolsas de mestrado e doutorado para estudantes africanos.
6: No encontro, dirigentes de universidades brasileiras e africanas debatem como ampliar parcerias acadêmicas, científicas e tecnológicas de instituições de ensino dos dois lados do Atlântico. São projetos conjuntos em áreas estratégicas para o desenvolvimento dos países, como agricultura, energias renováveis, inteligência artificial, mineração, petróleo e gás, além das ciências humanas. Para a reitora da Universidade de Cabo Verde, Astrigilda Silveira, parcerias fundamentais para o continente africano.
7: Uma cooperação mais próxima, mais dinâmica e mais transformadora, voltada para a transformação digital, a inteligência artificial e a inclusão social.
6: No encontro, o governo do Brasil lançou o programa que vai oferecer mais de 2.600 bolsas de mestrado e doutorado para pós-graduandos da África, com investimentos de R$47 milhões. Destaca o ministro da Educação, Leonardo Bastini.
8: 2.600 vagas inicialmente, 1.600 bolsas de mestrado e 1.000 bolsas de doutorado, com oportunidades em universidades públicas, instituições privadas sem fins lucrativos, institutos federais, institutos de pesquisa com pós-graduação reconhecida pela CAPES. Abrir as portas do Brasil para estudantes africanos é aprofundar ainda mais nossos laços históricos.
6: O presidente Lula destacou a importância de fortalecer os laços históricos entre Brasil e África por meio da produção de conhecimento, da inovação e da formação de profissionais qualificados.
9: A cooperação educacional entre países do Sul Global pode transformar a realidade. Reforçar os programas de estudantes, convênio de graduação e de pós-graduação também será essencial para consolidar a educação superior como um dos pilares da parceria estratégica entre Brasil e África.
6: O Brasil já mantém mais de 200 acordos de cooperação com instituições de ensino superior de 38 países africanos. Reportagem Pablo Mundim.
3: Mais um passo no combate ao câncer no país.
5: O Brasil passou a contar com um Centro de Desenvolvimento e Produção de Terapias, CAR-T, da Fundação Oswaldo Cruz, a Fiocruz.
3: No local será produzido de forma 100% nacional um dos tratamentos mais avançados do mundo contra o câncer para pacientes do SUS.
10: O Paulo Peregrino é publicitário e teve linfoma, um tipo de câncer de sangue. Durante 13 anos, fez transplante de medula óssea e 40 quimioterapias, tratamentos que não tiveram sucesso. A virada em sua vida veio com um tratamento experimental chamado CAR-T-Cell. Agora, ele está em remissão do câncer.
11: A enfermeira chegou lá dentro do quarto, trouxe um saquinho, assim, como se fosse uma transfusão de sangue pequenininha, né? Um negócio de transfusão de sangue. Aí eu falei assim para ela, enfermeira, isso aí é o cartel que eu vou receber? É, falei, vai demorar quanto tempo? Ela falou, uma hora no máximo. Eu falei, caramba, 13 anos eu lutando contra os cânceres, vai resolver em uma hora? Isso que é ciência.
10: O Centro de Desenvolvimento e Produção de Terapias, CAR-T, da Fiocruz, inaugurado no último sábado no Rio de Janeiro, vai tratar a população do SUS e trazer uma nova esperança aos pacientes com câncer. O Brasil vai produzir de forma 100% nacional um dos tratamentos mais avançados do mundo contra a leucemia, linfoma e mieloma. É o que explica o ministro da Saúde, Alexandre Padilha.
12: Um tratamento que hoje custa 350 a 400 mil dólares, mais de 2 milhões de reais para uma família, para as pessoas, para o sistema de saúde de qual país para fazer esse tratamento, graças à Fiocruz, graças à produção da Fiocruz, presidente, pessoas como Paulo vão poder receber esse tratamento pelo SUS. De graça!
10: Os primeiros pacientes começam o tratamento experimental no segundo semestre deste ano. Foram investidos 370 milhões de reais, além dos equipamentos de alta tecnologia, que custaram mais 35 milhões de reais. O presidente Lula defendeu que todos os brasileiros e brasileiras têm o direito de uma saúde de qualidade no país.
4: O gesto de inauguração de um centro tecnológico que dá ao Brasil a certeza de que a gente não é menor do que ninguém, de que a gente não é menos competitivo do que ninguém. Basta a gente ousar, ter coragem e fazer.
10: O novo centro também será capaz de tratar pacientes com traumatismo craniano com próteses 3D de alta tecnologia. Do Rio de Janeiro, Fernanda Cruz.
5: Viajar a trabalho ou por lazer deveria ser sinônimo de tranquilidade.
3: Mas para muitas mulheres, nem sempre o destino é o mais feliz.
13: Todo aeroporto promete destinos, mas algumas partidas nunca chegam. Quando o medo ocupa o lugar da esperança, não é viagem, é silêncio. Assédio não decola. Feminicídio também não. Violência contra a mulher é crime.
5: Para combater a violência e a importunação sexual nas salas de embarque e aeronaves, o Ministério dos Portos e Aeroportos lançou uma série de ações em terminais do Brasil para sensibilizar a sociedade.
3: É a terceira fase da campanha Assédio Não Decola.
14: Para combater o assédio e a importunação sexual contra trabalhadoras do setor aeroportuário e passageiras, o Ministério dos Portos e Aeroportos lançou a terceira fase da campanha Assédio Não Decola. O ministro dos Portos e Aeroportos, Tomé Franca, destacou a importância dessa campanha.
15: Infelizmente, o Brasil ainda vive uma realidade de muito assédio e de muito feminicídio. Nós temos trabalhado para que essa realidade não persista. Nós estamos com uma série de campanhas nos aeroportos e nas aeronaves, buscando o combate ao assédio.
14: O Ministério dos Portos e Aeroportos também apresentou uma nova cartilha com orientações sobre o combate à violência contra a mulher. O material reúne informações sobre diferentes tipos de violência: física, psicológica, sexual. Passageiros e trabalhadores do setor são orientados sobre como identificar situações de risco e formas de acolher as vítimas. O documento também apresenta canais de denúncia, como o Ligue 180. A ministra das Mulheres, Márcia Lopes, ressaltou que todos precisam conhecer o canal de denúncia.
16: O Ligue 180, para nós, tudo começa por ali. Ele é um canal que dá muita segurança para as mulheres. Quando se recebe uma ligação, a nossa equipe identifica quem é essa mulher, onde ela mora, a quem essa mulher deve recorrer.
14: A campanha Assédio Não Decola foi lançada em agosto do ano passado em todas as concessionárias dos aeroportos federais, para as mulheres que só querem chegar ao destino em segurança, sem assédio e violência. A campanha é importante para sensibilizar a sociedade, foi o que defendeu a gerente de restaurante, Cláudia Figueiredo.
17: Qualquer lugar, sempre é importante. Muita gente não respeita a gente simplesmente pelo fato de ser mulher.
14: Além do Ligue 180, você também pode denunciar casos de violência contra a mulher no Disque 100, canal de monitoramento de violações contra os direitos humanos. Reportagem Márcia Fernandes.
5: A quarta edição do leilão do Ecoinvest Brasil destravou mais de 13 bilhões de reais para projetos de bioeconomia, turismo sustentável e infraestrutura no país, sendo que mais de 9 bilhões serão direcionados para investimentos na Amazônia Legal.
3: O programa Ecoinvest foi criado para impulsionar a transformação ecológica do país e combina instrumentos financeiros inovadores, redução de riscos e atração de investimentos de longo prazo da iniciativa privada.
5: Ao anunciar o resultado do leilão, o ministro da Fazenda, Dario Durigan, disse que o Ecoinvest comprova que é possível apostar no crescimento do Brasil com sustentabilidade.
18: Os objetivos do Ministério da Fazenda, que é fazer com que o país se desenvolva, cresça, gere emprego, diminua a inflação, com os objetivos do Ministério do Meio Ambiente, não é mais indissolúvel. Nós temos que ter um cuidado para que o país cresça, mas de maneira sustentável. E o Ecoinvest, ele é uma espécie de síntese, de prova real de que isso é possível. É Estado junto com a capacidade instalada do sistema financeiro nacional e em parceria com essas empresas.
3: Com os quatro leilões realizados até agora para transição energética, recuperação de terras degradadas e bioeconomia, o Ecoinvest Brasil já mobilizou mais de 140 bilhões de reais.
5: Pois é, o Brasil é mundialmente reconhecido por suas belezas naturais, como florestas, praias, rios e montanhas.
3: E a riqueza da nossa biodiversidade tem atraído turistas a visitarem as mais de 300 unidades de conservação federais distribuídas pelo país.
5: Só em 2025, o fluxo de visitantes atingiu quase 30 milhões, maior resultado da série histórica.
3: E movimentaram mais de 40 milhões de reais em vendas, injetaram 20 bilhões de reais no produto interno bruto, que é a soma de todas as riquezas do país.
19: Jairon Souza trabalha todos os dias conectado com a natureza. Ele é guia turístico no Maranhão e em época de alta temporada chega a mostrar as belezas naturais do Parque Nacional dos Lençóis Maranhenses a centenas de visitantes.
20: Ganho dinheiro onde muitas pessoas se programam muito para vir passear e eu tô aqui todo dia, né? E tento fazer da melhor forma, né?
19: As visitações turísticas em unidades de conservação federais movimentaram mais de 40 bilhões de reais em vendas em 2025 e 20 bilhões de reais de contribuição ao produto interno bruto. O estudo do Instituto Chico Mendes de Conservação da Biodiversidade, o ICMBio, revela que florestas, praias, rios e montanhas são, na verdade, ativos de alta performance na economia brasileira. Vermelha. No ano passado, o fluxo de visitantes em unidades de conservação chegou a quase 30 milhões, o maior resultado da série histórica, como garante o presidente do ICMBio, Mauro Pires.
1: Esse aumento tem a ver com dois fatores. O primeiro, que é geral, que é o interesse das pessoas de encontrar-se com a natureza. O segundo fator, nós temos melhorado a infraestrutura e de modo que se torna mais fácil a visitação.
19: O turismo nas unidades de conservação sustenta mais de 300 mil postos de trabalho em todo o país. O ministro do Meio Ambiente e Mudança do Clima, João Paulo Capobianco, destacou que as unidades de conservação são importantes não só para a proteção da biodiversidade, como também para o desenvolvimento econômico do país e a valorização da cultura local.
21: Cada real que o turista trouxe, ele gerou um impacto de R$15,60 no PIB. Portanto, nós estamos falando aqui de uma atividade econômica intensa com ganhos para a economia local.
19: O ranking de visitação mantém no topo o Parque Nacional da Tijuca, no Rio de Janeiro, com quase 5 milhões de visitas, seguido pelo Parque Nacional de Iguaçu e pelo Parque Nacional de Jericoacoara, no Ceará. Reportagem Cleide Lopes.
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23: Prefeituras e instituições como universidades, institutos federais e câmaras de vereadores aderiram ao programa Contrata Mais Brasil.
3: A plataforma foi criada para aproximar microempreendedores individuais do processo público de aquisição de produtos e serviços. Nela, o governo contrata e os pequenos negócios podem vender seus produtos.
23: Atualmente, já são 1.775 órgãos. Desde a sua criação, o programa gerou mais de 22 milhões de reais de renda direta para os microempreendedores individuais.
3: A plataforma conta com mais de 8 mil cadastros de fornecedores em mais de 100 atividades.
23: Mais informações sobre o programa no endereço gov.br/contrata-mais-brasil.
3: Atenção, caminhoneiros! Já estão em vigor as novas regras que vão ajudar na fiscalização do piso mínimo de frete para o transporte de carga nas rodovias.
23: A partir de agora, quem contrata esse tipo de serviço deverá informar parâmetros para o cálculo do frete, como distância, tipo de veículo e tipo de serviço prestado.
3: Essas informações serão fornecidas na hora de emitir o código identificador da operação de transporte, o CIOT.
23: Esse é um documento de registro exigido pela Agência Nacional de Transportes Terrestres, a ANT, para o monitoramento das operações de cargas.
3: O superintendente de serviço de transporte rodoviário de cargas da NTT, José Aires Amaral, explica que esses dados serão utilizados para fiscalização prévia do piso mínimo do frete.
24: A partir desses parâmetros, o sistema faz uma conta automática e verifica se o valor declarado do frete, também no CIOT, está de acordo com o piso mínimo de frete ou não. E faz algumas validações, por exemplo, os parâmetros informados estão de acordo? Fazem sentido? Por exemplo, se na declaração, por exemplo, tiver a informação que Brasília, Rio de Janeiro são 500 quilômetros, o sistema mesmo já vai indeferir aquela informação, dizendo que não é compatível e que ele deve informar uma melhor localização ou uma distância compatível com aquele deslocamento.
23: Segundo o superintendente da ANTT, a partir do dia 1º de junho, os dados do CIOT também estarão integrados com a documentação fiscal exigida para o transporte de cargas.
3: O que vai facilitar e tornar mais eficiente a fiscalização sobre as operações de frete.
23: As mudanças na emissão do CIOT foram anunciadas pelo governo do Brasil como parte das medidas para reduzir os impactos da alta dos preços dos combustíveis sobre a população.
3: Essas foram as notícias do governo do Brasil.
23: A realização da Secretaria de Comunicação Social da Presidência da República.
3: Com produção da empresa Brasil de Comunicação.
23: Fique agora com as notícias do Poder Judiciário e do Congresso Nacional. Boa noite.
3: Boa noite para você, até amanhã.
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2: CNJ lança aplicativo para fortalecer busca ativa de crianças e adolescentes.
6: Para o STJ, a plataforma de intermediação não responde por envio de criptomoedas para carteira falsa de outra corretora.
2: A Semana Nacional da Conciliação Trabalhista começou nesta segunda-feira.
6: Boa noite, eu sou Arthur Filho.
2: E eu sou Walter Lima.
6: O Conselho Nacional de Justiça lançou nesta segunda-feira, Dia Nacional da Adoção, o aplicativo Adote para todo o país.
2: A busca ativa do Sistema Nacional de Adoção e Acolhimento já funciona em todo o país e reúne informações sobre crianças e adolescentes com mais dificuldades de conseguir uma família, como crianças mais velhas ou com deficiência.
6: Agora, essa iniciativa passa a contar também com um aplicativo próprio.
2: Desenvolvido pelo Tribunal de Justiça do Paraná, o aplicativo Adote passa agora pelo processo de expansão nacional com o apoio do programa Justiça 4.0.
6: O ministro do Supremo Tribunal Federal, Flávio Dino, deu prazo de 10 dias para que o governo federal e os estados da Amazônia Legal informem quais providências de planejamento e preparação vêm sendo adotadas diante das projeções de aumento significativo dos riscos de incêndios florestais para os próximos meses.
2: O El Niño é um fenômeno provocado pelo aumento na temperatura das águas do Oceano Pacífico e tem ocorrência periódica, em geral, com impactos relevantes sobre o clima em diversos países. Marta Ferreira.
7: Uma nota técnica conjunta publicada pelo Instituto Nacional de Pesquisas Espaciais e com o Instituto Nacional de Meteorologia confirmam a provável intensidade alta para o fenômeno já no segundo semestre de 2026. Diante desse quadro, o ministro Flávio Dino, relator de uma ação que acompanha medidas para combater e prevenir incêndios na Amazônia e no Pantanal, deu prazo de 10 dias para que a União e os estados informem um plano para lidar com os incêndios.
6: Plataforma de intermediação de criptomoedas não é responsável por prejuízo decorrente de golpe se não houve falha no serviço ou se dano foi causado pela culpa exclusiva de usuário ou terceiros.
2: Essa é a conclusão do STJ. Fátima Uchoa.
8: Na origem, um investidor transferiu criptoativos para uma carteira digital e depois descobriu que o endereço era falso. Ele pediu ressarcimento dos prejuízos, alegando que a plataforma intermediadora teria falhado ao não adotar segurança capaz de identificar a irregularidade da chave de transferência. Porém, a Justiça de Minas Gerais negou a indenização. A terceira turma do STJ manteve o acórdão, considerando que a fraude ocorreu quando o investidor transferiu os valores a um ambiente externo, fora da atuação da empresa e para o qual ele próprio forneceu a chave de acesso, que é o endereço de destino. O ministro Ricardo Vilas Boas Cueva foi o relator.
6: Começou hoje a Semana Nacional da Conciliação Trabalhista 2026.
2: É a chance de muitos trabalhadores conseguirem de forma mais rápida uma resposta da Justiça. Larissa Batista.
9: Um acordo histórico de mais de 250 milhões de reais entre a empresa Vibraz Airoco e o Sindicato dos Metalúrgicos de São José dos Campos foi o pontapé para a abertura da Semana da Conciliação, que vai até sexta-feira em todos os tribunais regionais do trabalho. O valor recolhido desse acordo será utilizado para o pagamento de dívidas trabalhistas.
6: Ampliar a confiança e o conhecimento sobre a segurança das urnas eletrônicas.
2: Esse foi um dos temas da reunião ocorrida nesta segunda-feira na sede do TSE em Brasília. Estevão Furtado.
26: O presidente do TSE, ministro Nunes Marques, anunciou o lançamento da Semana Nacional do Sistema Eletrônico de Votação, uma ação voltada à conscientização da população, especialmente dos jovens, sobre as camadas de segurança do processo eleitoral brasileiro. O ministro também determinou a criação de uma comissão permanente para estudar o uso de ferramentas de inteligência artificial na justiça eleitoral.
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6: Uma boa noite a você.
2: E até amanhã.
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1: Eu sou Paula Groba.
2: E eu sou Ricardo Nakaoka.
1: E estes são os destaques de hoje do Jornal do Senado, que começa agora.
2: Senado vota crédito especial para renegociação de dívidas rurais.
1: Senado e STF debatem medidas para rever supersalários no setor público.
2: Projeto quer limitar publicidade de apostas online no Brasil.
1: Boa noite.
2: Boa noite.
1: Com a alta dos juros, a queda no preço dos produtos agrícolas e o aumento do endividamento no campo, produtores rurais de todo o país aguardam uma saída para renegociar as dívidas e manter a produção.
2: E a Comissão de Assuntos Econômicos do Senado deve votar nesta terça-feira um projeto que cria uma linha especial de crédito para o agronegócio. O pacote de ajuda está sendo negociado com o governo federal, como informa a repórter Patrícia Oliveira.
3: Um pacote bilionário de socorro ao setor agropecuário está na pauta da Comissão de Assuntos Econômicos. O projeto cria uma linha especial de crédito para renegociação de dívidas rurais com recursos do Fundo Social do Pré-Sal. A proposta vem sendo negociada entre o governo federal e o relator da matéria, o senador Renan Calheiros, do MDB de Alagoas. Renan ampliou a ajuda para outros produtores endividados, além daqueles afetados por secas e enchentes. A iniciativa prevê prazo de até 10 anos para pagamento das dívidas com carência de até 2 anos e a criação de um fundo garantidor para operações de crédito rural. O projeto também autoriza o uso de receitas correntes do Fundo Social do Pré-Sal de 2025 e 2026, além do superávit financeiro do fundo para financiar a nova linha especial de crédito. Para o ministro da Fazenda, Dario Durigan, a intenção é construir um texto de consenso sem comprometer o equilíbrio das contas públicas.
4: Fazer com que de fato chegue essa renegociação para os agricultores, que de fato caiba no bolso do agricultor e que de outro lado a gente mobilize os recursos públicos da maneira mais eficiente possível. Então todo mundo aqui na mesma página.
3: A possibilidade da edição de uma medida provisória pelo executivo também foi confirmada pelo senador Renan Calheiros.
5: Uma medida provisória com critérios de enquadramento, de juros, de carência e de prazo de 10 anos para pagar.
3: O governo estima um custo de 817 bilhões em 13 anos. Já o relator prevê valor bem menor, em torno de 100 bilhões ao longo de uma década.
1: O senador Isalci Lucas, do PL do Distrito Federal, criticou a medida provisória que zera o imposto de importação para compras internacionais de até 50 dólares. Segundo o parlamentar, a MP prejudica a indústria brasileira ao reduzir tributos para produtos importados, sem conceder tratamento semelhante aos produtores nacionais.
2: Isalci disse que apresentou uma emenda para que os mesmos benefícios concedidos para o imposto de importação sejam também dados aos produtores de calçado ou de vestuário brasileiros. No caso de produtos de até 50 dólares.
6: Essas medidas só beneficia os trabalhadores chineses, prejudica a nossa indústria. Vamos ter que demitir milhares, milhões de pessoas, exatamente porque ninguém consegue competir com um país que não tem nenhum encargo trabalhista, que não tem os impostos que nós temos aqui no Brasil.
1: Já o senador Paulo Paim, do PT do Rio Grande do Sul, voltou a defender a redução da jornada de trabalho sem corte salarial e o fim da escala 6x1. O parlamentar destacou a PEC de sua autoria, que prevê a redução para 40 horas semanais, com possibilidade de avançar para 36 horas em etapas futuras.
2: Paim afirmou que a medida já é adotada em diversos países e citou experiências internacionais e recomendações da Organização Internacional do Trabalho. O senador também lembrou que a proposta está pronta para votação no plenário do Senado.
7: Lembro também que países como Portugal, Espanha, França, Bélgica, Alemanha, Chile, Equador já adotaram reduções que variam entre 40 e 36 horas. Na União Europeia, a média é de 36 horas. Horas semanais, chegando até em alguns países a 31 horas, como é o caso da Holanda.
1: E o presidente do Senado, Davi Alcolumbre, se reuniu nesta segunda-feira com o presidente do Supremo Tribunal Federal, Edson Fachin, para discutir um futuro anteprojeto de lei sobre a remuneração da magistratura. No encontro, também foram debatidos os salários dos servidores públicos e a necessidade de aperfeiçoar o sistema remuneratório no serviço público.
2: Segundo a presidência do Senado, a preocupação é com o aumento de vantagens extras, como gratificações e abônus, que podem comprometer a transparência e o cumprimento do teto constitucional. Os chefes dos dois poderes decidiram ampliar o diálogo com o Executivo e outras instituições para construir uma proposta sobre o tema.
1: Filhos de mulheres vítimas de feminicídio podem passar a ter mais tempo de proteção financeira do Estado. O Senado deve começar a analisar um projeto que aumenta de 18 para 21 anos a idade máxima para o recebimento da pensão especial destinada a órfãos desse tipo de crime.
2: A proposta busca garantir mais segurança e apoio a jovens que perderam as mães em casos de violência contra a mulher. Repórter Alexandre Campos.
8: Pelo projeto, o pagamento da pensão será extinto quando o filho completar 21 anos de idade ou se estudante aos 24 anos. Os valores serão reajustados anualmente pelo índice oficial da inflação. O valor a ser pago continua a ser de um salário mínimo, só que, ao invés de ser dividido pelo conjunto dos órfãos, esse montante será devido a cada um dos filhos com menos de 21 anos. O critério de renda familiar mensal per capita também sofrerá alterações. Passará de um quarto para metade de um salário mínimo. A autora do projeto, a senadora doutora Eudócia, do PSDB de Alagoas, afirmou que, em média, para cada mulher assassinada por razão de gênero, há dois filhos afetados.
9: A realidade desses órfãos é marcada por múltiplas vulnerabilidades, além do trauma psicológico decorrente da perda violenta da mãe, frequentemente presenciada. Muitas dessas crianças enfrentam instabilidade econômica, mudanças abruptas de residência e, em alguns casos, a separação entre irmãos.
8: O projeto ainda passa a garantir atendimento multidisciplinar para os beneficiários, com apoio psicológico e social contínuo. O texto também veda, sob qualquer hipótese, que a guarda desses menores seja concedida ao agressor, devendo eles ficarem sob os cuidados da família da mãe.
1: E a senadora Damaris Alves, do Republicanos do Distrito Federal, celebrou a sanção da lei de sua autoria que amplia as ações do SUS no enfrentamento à automutilação e a prevenção do suicídio entre crianças e adolescentes. Segundo a parlamentar, a nova lei é uma resposta ao crescente número de casos de sofrimento mental entre jovens brasileiros.
2: Damaris Alves também defendeu o fortalecimento da rede pública de saúde mental, com a ampliação do CAPS e o aumento de profissionais especializados para garantir atendimento adequado às crianças, adolescentes e suas famílias.
10: A lei 15.403 chegou para garantir que o Estado faça sua parte, porque o Estado foi lento, porque faltou vaga para um psicólogo ou um psiquiatra. A todos os prefeitos, a todos os governadores, cumpram a lei. Abram CAPS, contratem psicólogos, coloquem profissionais de saúde mental nas escolas.
1: Com o avanço das apostas online no Brasil, cresce também a preocupação com o endividamento das famílias e os impactos na saúde mental dos apostadores.
2: Diante desse cenário, o Senado começa a analisar um projeto que restringe a publicidade das bets, especialmente ações de marketing, que podem estimular o jogo compulsivo. Mais detalhes com o repórter Márcio Maturana.
11: Restrição de propaganda de bets em rádio, televisão, uniformes esportivos, eventos culturais, redes sociais, plataformas de streaming e campanhas com influenciadores digitais. Isso é o que prevê um projeto que começou a ser analisado pelo Senado. O texto muda a lei das bets para restringir a publicidade de apostas esportivas e jogos online com foco na saúde mental, proteção do consumidor e da economia familiar. A proposta tem assinatura de 7 senadores, sendo a primeira Damaris Alves, do Republicanos do Distrito Federal.
10: É um projeto construído a várias mãos. Eu só tenho a honra de ser a primeira signatária, mas foi construído com especialista, com a participação de parlamentares, Câmara e Senado, um corpo técnico extraordinário. E a gente está preocupado realmente com essa questão da saúde mental por causa do vício nos jogos de apostas.
11: A iniciativa é da Frente Parlamentar Mista para a Promoção da Saúde Mental, com senadores e deputados. E por isso, outro projeto muito semelhante foi apresentado também na Câmara. O objetivo é que as duas propostas sejam analisadas em paralelo para facilitar uma eventual aprovação em uma das casas.
2: Com edição de Paula Groba e trabalhos técnicos de João Lira, o Jornal do Senado fica por aqui. Acompanhe agora as notícias da Câmara dos Deputados. Boa noite.
1: Uma boa noite e até amanhã.

0: dos deputados.
1: Presidente anuncia transição de um ano para a redução da jornada de trabalho.
2: Deputados ampliam acesso a novas tecnologias no Sistema Único de Saúde.
1: Câmara autoriza o uso de fundo de desenvolvimento regional por cooperativa.
2: Ministério da Agricultura deverá dar aval para normas que afetam o setor.
1: Boa noite. Os deputados aprovaram proposta que determina a avaliação prévia do Ministério da Agricultura para a emissão de normas ambientais. O repórter Antônio Vital explica o teor da matéria.
3: O plenário da Câmara aprovou o projeto que torna obrigatória a aprovação do Ministério da Agricultura antes da edição de qualquer norma federal que tenha impacto na produção, criação, cultivo, manejo, transporte, processamento ou comercialização de espécie utilizada em atividade produtiva. Isso significa que qualquer norma editada por órgãos ambientais só terá validade se antes for avaliada pelo Ministério responsável pela Agricultura, Pecuária, Pesca, Aquicultura e Florestas. O projeto foi apresentado pelo deputado Pedro Lupion, do Republicanos do Paraná, coordenador da Frente Parlamentar da Agropecuária, e outros 10 deputados de diversos partidos. Uma das justificativas para a aprovação do projeto foi a possibilidade de inclusão da tilápia na lista nacional de espécies exóticas invasoras. A lista é definida pela Comissão Nacional de Biodiversidade, a Conabio, um órgão do Ministério do Meio Ambiente que conta com a participação de representantes do Ministério da Agricultura. No ano passado, a Conabio admitiu em nota oficial que a inclusão da tilápia estava sendo analisada, mas que isso não teria impacto na criação da espécie e serviria apenas como referência para medidas de prevenção. O relator, deputado Pezente, do MDB de Santa Catarina, disse que decisões como essa levam insegurança aos produtores.
4: Nós temos uma insegurança jurídica com normas redigidas por burocratas no ar-condicionado, todo mundo enroladinho numa gravata, que tem tirado o sono de muitas famílias. Um exemplo, por exemplo, é essa tal da lista de espécies exóticas invasoras. Já incluíram nessa lista espécies altamente relevantes para nossa economia. Espécies como a tilápia, espécies também da nossa flora braquiária.
3: A proposta foi criticada pela deputada Érica Cocai, do PT do Distrito Federal. Para ela, priorizar a análise econômica antes da ambiental pode representar risco para a flora e a fauna do país.
5: O que se quer com esse projeto é tirar o poder dos órgãos ambientais, de poder avaliar as políticas acerca da produção agrícola, da produção pecuária, acerca da nossa flora, da nossa fauna. E aqui nós vamos ver que uma espécie animal ou uma espécie vegetal, talvez se chegue à conclusão que ela tem uma capacidade nociva para aquele próprio espaço de flora e de fauna.
3: O projeto que torna obrigatória a aprovação do Ministério da Agricultura antes da edição de qualquer norma que tenha impacto na produção, criação, cultivo ou comercialização de espécie utilizada em atividade produtiva seguiu para análise do Senado. Da Rádio Câmara de Brasília, Antônio Vital.
0: Meio Ambiente.
2: Joaquim Passarinho, do PL do Pará, celebra a aprovação de proposta que altera a classificação de parte da Floresta Nacional do Jamanchi em Novo Progresso. Ele explica que o projeto redefine a área como de uso sustentável, com regras menos rígidas de ocupação e exploração.
1: De acordo com Joaquim Passarinho, a mudança vai contribuir para a regularização de produtores que já vivem e trabalham na região antes da criação da Floresta Nacional. O deputado ressalta que a proposta pode dar segurança às famílias que dependem da produção rural para garantir renda.
2: Já a Marina Silva, da Rede de São Paulo, critica a alteração dos limites da Floresta Nacional do Jamanchim e outros projetos que, em sua visão, favorecem quem descumpre a legislação ambiental. Ela defende o aumento da produção sem a derrubada de novas áreas e com a recuperação de regiões degradadas.
1: Marina Silva ressalta a importância da proteção ambiental para o desenvolvimento da agricultura brasileira. A parlamentar afirma que propostas em discussão na Câmara que enfraquecem a fiscalização prejudicam a imagem do país nos mercados internacionais.
0: Economia.
2: Câmara aprova projeto que autoriza o uso de recursos de fundos de desenvolvimento regional por cooperativas. O repórter Marcelo Lascher conta como vai funcionar.
6: A Câmara dos Deputados aprovou o projeto que permite que cooperativas acessem os recursos de 3 fundos públicos de desenvolvimento regional: o do Nordeste, o do Centro-Oeste e o da Amazônia. Os recursos são voltados para investimentos produtivos, infraestrutura e geração de empregos. A proposta já foi aprovada pelo Senado e altera 2 medidas provisórias e uma lei complementar. Segundo a deputada Marussa Boldrin, Amorim, do Republicanos de Goiás, relatora do projeto na Comissão de Finanças e Tributação, as cooperativas ajudam a canalizar investimentos diretamente para micro, pequenos e médios produtores. A proposta foi defendida pelo deputado Pedro Lupion, do Republicanos do Paraná, coordenador da Frente Parlamentar da Agropecuária.
7: Que nesse caso, o que nós estamos permitindo e dando a possibilidade do cooperativismo também acessar os fundos constitucionais, que são acessados por todas as atividades econômicas, e o cooperativismo, seja ele qual for, em qual ramo for, não só no cooperativismo agropecuário, mas de saúde, de transporte, de trabalhadores, agricultura familiar, ou até mesmo de crédito, possam acessar também os fundos constitucionais.
6: A proposta foi aprovada de maneira simbólica, sem votos contrários e com apoio do governo, como disse o deputado Bongás, do PT do Rio Grande do Sul.
8: O governo também aprova porque ele estende esses repasses também para as cooperativas, que é muito importante que eles possam também alcançar e que isso esteja explícito na lei.
6: O projeto que permite que cooperativas acessem os recursos dos fundos públicos de desenvolvimento do Nordeste, do Centro-Oeste e da Amazônia seguiu para a sanção presidencial e já pode virar lei. Na Rádio Câmara de Brasília, com informações de Antônio Vital, Marcelo Larcher.
0: Desenvolvimento Regional.
1: Defensor Estélio Denner, do União, celebra a decisão da Agência Reguladora de Energia Elétrica que reduziu o reajuste da conta de luz em Roraima. O parlamentar explica que o aumento previsto de 24% caiu para 4% após mobilização da bancada federal do estado junto à ANEEL.
2: Segundo o defensor Estélio Denner, o recuo é uma conquista de toda a bancada federal de Roraima, que realizou diversas audiências nos últimos meses. Apesar disso, ele afirma que o estado ainda sofre com tarifas elevadas em comparação com outras regiões do país.
1: Lídice da Mata, do PSB, contesta críticas ao governo da Bahia ao comparar obras e indicadores do estado com a situação da cidade de Salvador. A deputada afirma que a capital baiana apresenta resultados preocupantes em qualidade de vida, educação e competitividade.
2: Lídice da Mata cita investimentos do governo da Bahia em Salvador, como a ampliação do metrô, a implantação do VLT, a construção de hospitais e escolas de tempo integral. Ela avalia que essas ações mostram avanços do executivo estadual diante dos problemas que persistem na gestão da capital.
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0: Saúde.
1: A Câmara aprovou um projeto que amplia o acesso a novas tecnologias no SUS. A repórter Júlia Lopes tem mais detalhes.
15: A Comissão de Constituição e Justiça da Câmara dos Deputados aprovou um projeto que cria novos modelos de acordos para aquisição de tecnologias em saúde pelo Sistema Único de Saúde, o SUS. A proposta inclui novos medicamentos, produtos, procedimentos e terapias inovadoras. Os chamados acordos de acesso gerenciado serão firmados por meio de contratos específicos com definição de critérios, metas e prazos para o acompanhamento de resultados. Pelo texto, a incorporação dessas tecnologias será feita com base em monitoramento contínuo pelo governo, permitindo o compartilhamento de riscos clínicos e financeiros entre o poder público e as empresas. A avaliação vai considerar critérios como eficácia do tratamento, resultados clínicos reais dos pacientes, segurança da tecnologia, impacto público e também acompanhamento contínuo dos resultados obtidos. O relator da proposta, deputado Diego Garcia, do União do Paraná, afirmou que a medida pode acelerar o acesso da população a tratamentos de alto custo no SUS.
16: Esse talvez seja o ponto mais importante do projeto. Hoje, muitas famílias enfrentam uma longa espera para conseguir acesso a medicamentos e terapias de alto custo no SUS. Com os acordos de compartilhamento de risco, o governo pode incorporar novas tecnologias de forma mais rápida e responsável, acompanhando os resultados reais do tratamento e dividindo riscos financeiros e clínicos.
15: Na prática, a proposta busca ampliar o acesso a tratamentos inovadores, medicamentos de alto custo e tecnologias mais recentes, além de fortalecer a participação de famílias, especialistas e da sociedade civil no processo de avaliação, especialmente em casos de doenças raras. Agora, o projeto que cria novos modelos de acordos para aquisição de tecnologias em saúde pelo SUS deve seguir para o Senado. Da Rádio Câmara de Brasília, Júlia Lopes.
0: Ciência e tecnologia.
2: Coronel Assis, do PL de Mato Grosso, critica o decreto sobre a fiscalização do ambiente digital, argumentando que medidas sobre a regulação das redes devem ser debatidas pelo Congresso. Segundo ele, há risco à liberdade de expressão e à ampliação do controle sobre conteúdos.
1: Coronel Assis também defende a redução da maioridade penal e afirma que a medida é necessária para enfrentar a impunidade. O deputado sustenta que a proposta representa uma prioridade no debate sobre segurança pública.
0: Comissões.
2: Comissão aprova incentivos para ampliar a participação das mulheres na iniciação científica.
1: A repórter Mônica Tati explica detalhes do projeto que está em discussão na casa.
17: Projeto aprovado pela Comissão de Educação incentiva a participação feminina nas áreas de ciência, tecnologia, engenharia, matemática, química, física e tecnologia da informação. A proposta prevê a implementação em duas áreas: na educação básica, com programas específicos para gerar o interesse das meninas nas ciências, e na educação superior, com mecanismos que ajudem as mulheres que foram mães ou são cuidadoras a concluir seus estudos na educação superior. Também está prevista a criação de um regime especial de avaliação da produção acadêmica das docentes mães ou que cuidam de parentes diretos com deficiência ou doença grave. A relatora na comissão, a deputada Franciane Baier, do Republicanos do Rio Grande do Sul, acredita que os estímulos podem reduzir as barreiras que fazem com que muitas mulheres desistam de atuar em uma área que ainda é vista como tipicamente masculina.
18: E nós sabemos que a mulher acaba sendo muitas vezes a responsável pelo cuidado com a casa e com a família, e muitas vezes esses prazos legais de conclusão do curso ou até análise do currículo e dos trabalhos apresentados para ingressar em alguma carreira que é científica é prejudicada nesse ponto.
17: A proposta que traz incentivos para ampliar a atuação das mulheres na área científica ainda será votada pela Comissão de Constituição e Justiça e pelo plenário da Câmara antes de virar lei. Da Rádio Câmara de Brasília, Mônica Tati.
0: Justiça.
2: Inácio Arruda, do PCdoB do Ceará, acusa setores da oposição de hipocrisia diante das investigações sobre as irregularidades envolvendo o Banco Master. O parlamentar cobra uma apuração rigorosa e a punição de todos os responsáveis por eventuais desvios de recursos.
1: Na visão de Inácio Arruda, grupos extremistas e conservadores utilizam discursos moralistas para tentar encobrir crimes históricos no sistema financeiro. Na visão dele, o esclarecimento dos fatos fortalece o campo democrático no Brasil.
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0: Presidência.
2: diminuição da jornada semanal para 40 horas passará por transição de um ano, segundo anunciou o presidente da Câmara em entrevista acompanhada pelo repórter Luiz Gustavo Xavier.
20: O presidente da Câmara, Hugo Mota, anunciou nesta segunda-feira em entrevista coletiva que o relatório final da proposta de emenda à Constituição, que elimina a escala de trabalho 6x1, terá um ano de transição para reduzir a jornada de 44 horas para 40 horas semanais.
21: 60 dias após a promulgação da PEC e após 12 meses mais 2 horas. Então a transição se dará dentro de um ano, não mais do que isso. Dá um tempo para que os setores possam se organizar.
20: Mota declarou que a redução da jornada de trabalho é um dos 3 pontos que considera inegociáveis na PEC. Os outros 2 seriam o fim da escala 6x1 e a proibição da redução salarial.
21: Nós partimos do princípio que esses 3 pontos são inegociáveis para a Câmara dos Deputados, são também pontos inegociáveis para o governo e nós temos ampla convergência nessas 3 situações que trazem para o trabalhador brasileiro, para a trabalhadora brasileira, uma nova realidade depois da aprovação dessa proposta.
20: Segundo o presidente da Câmara, o texto está sendo ajustado para regras de servidores públicos, prestadores de serviços para entes públicos e microempreendedores individuais, os MEIs. Hugo Mota também conversou hoje com o presidente da República, Luiz Inácio Lula da Silva, sobre o reajuste de valor para microempreendedores individuais, os MEIs, e destacou que Lula está sensível à proposta. Da Rádio Câmara de Brasília, Luiz Gustavo Xavier.
0: Trabalho.
1: Ao apoiar a proposta que reduz a jornada de trabalho, Paulo Lemos, do PT, reitera que a bancada do Amapá não apoiou emendas que desidratam o projeto original. O deputado alerta que a população acompanha de perto a posição dos parlamentares sobre o fim da escala 6x1.
2: Na opinião de Paulo Lemos, a redução da jornada semanal é uma demanda da classe trabalhadora que enfrenta rotinas cansativas e transporte público. Segundo ele, pesquisas apontam ampla aprovação popular à medida.
1: Tadeu Venere, do PT do Paraná, convoca os eleitores a pressionar os deputados pela aprovação do fim da escala 6x1. Ele alerta que a comissão especial que analisa a proposta precisa acelerar a votação da matéria original para que o plenário delibere sobre o tema.
2: Tadeu Venere critica a emenda ao texto que prevê compensação a empresas e pode ampliar a jornada para até 52 horas semanais. Ele argumenta que a pressão sobre o Congresso pode garantir mais tempo de descanso e melhor qualidade de vida para os trabalhadores brasileiros.
1: Luiz Carlos Raul, do Podemos do Paraná, questiona os efeitos da redução da jornada de trabalho sobre as micro e pequenas empresas. Ele alerta que mudanças nas regras trabalhistas precisam considerar os impactos sobre os empregadores e a geração de empregos.
2: Luiz Carlos Auli critica o desempenho econômico e social do Brasil nas últimas décadas e afirma que o país enfrenta dificuldades em indicadores como renda, emprego e segurança pública. O parlamentar também faz críticas à condução das políticas econômicas nacionais.
1: Heloísa Helena, da Rede do Rio de Janeiro, faz um apelo para que o Congresso derrube o veto ao projeto que permite o aproveitamento de trabalhadores concursados no setor elétrico após privatizações. Ela sustenta que esses profissionais possuem conhecimento estratégico para o funcionamento do sistema.
2: De acordo com a Heloísa Helena, as privatizações no setor já causaram impactos negativos na Companhia Hidrelétrica do São Francisco. Ela pede que o governo libere a base aliada para garantir o direito dos trabalhadores de forma soberana.
1: Termina agora o jornal Câmara dos Deputados, com trabalhos técnicos de Everson Urani e a apresentação de Márcio Aquiles Sardi e Val Monteiro. Boa noite.
2: Você ouve as notícias do Tribunal de Contas da União. Boa noite.
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0: 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Você ouviu

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0: Mas isso, irmão, aqui é Brasília, filho.
1: Tu é diferente.
0: Tu entrou na vibe do Kadesh.
1: Tu é doido, a vibe do Kadesh tem que respeitar. 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